É aqui que pode ouvir todos os dias, a qualquer hora, aquelas músicas que nos transportam até outros tempos. À nossa juventude, talvez, que nos põe um sorriso na boca e o pensamento lá longe, que tem o poder de nos trazer um bocadinho de felicidade. Eu espero conseguir trazer-lhe isto esta noite. Faça-me companhia. Tenha uma boa noite.

E é mesmo só aqui na Tagi que consegue ouvir músicas que já não tocam em mais lado nenhum. Algumas, aposto, já quase não se lembrava delas. Verdade? Então faça-nos companhia, porque ainda há muitas mais para ouvir nesta madrugada. Boa noite.

0: Que bom que é recordar grandes músicas e melhor ainda é recordá-las consigo. Boa noite, seja bem-vindo. 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
0: E assim acontece nas madrugadas da Tágide, irmos lá atrás no tempo buscar grandes músicas. Eu diria até as melhores músicas de sempre. É aqui, na Rádio dos Bons Velhos Tempos, que pode ouvir todas as músicas da sua vida. Eu sou o Luís Barbosa e desejo-lhe uma noite fantástica na nossa companhia.

0: Se a sua vida tem uma música, pode ter a certeza que a qualquer momento a vai ouvir aqui na Tagit. Espero que a playlist que escolhi para esta noite seja mesmo do seu agrado. Deixe-se ficar desse lado conosco.
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1: E assim caminhamos juntos nesta madrugada com muita música. É tão bom ter a sua companhia aí desse lado. Boa noite, seja bem-vindo à Tágide, a rádio dos bons velhos tempos.

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Bom dia, boa tarde ou boa noite, dependendo da hora e do local onde nos esteja a ouvir. 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

0: boa música que procura ouvir esta noite, deixe-me que lhe diga que, na modéstia à parte, preparei para hoje uma grande seleção musical. Está, portanto, no sítio certo para passar uma noite magnífica, com músicas extraordinárias. Obrigado por estar connosco.
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0: Olá, eu sou o Luís Barbosa e estou consigo aqui nas madrugadas da rádio até às 4 da manhã em radiotagit.pt. Boa noite, faça-me companhia aí desse lado.
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1: Vamos lá então contar a história das férias. 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

Se só agora se ligou à Rádio Tágide, saiba que eu sou o Luís Barbosa e que faço diariamente esta viagem entre a meia-noite e as 4 da manhã, cheia de grandes músicas, que tenho todo o gosto em partilhar consigo.

0: E assim caminhamos juntos nesta madrugada com muita música. É tão bom ter a sua companhia aí desse lado. Boa noite, seja bem-vindo à Tágid, a rádio dos bons velhos tempos.
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1: Está a ouvir a Tágide, a rádio dos bons velhos tempos, que lhe dá a ouvir músicas intemporais, daquelas que é sempre bom recordar, algumas até com alguma emoção. É isso que lhe trago todos os dias em radiotágide.pt. Espero que goste. Boa noite.
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0: mesmo só aqui na Tajit consegue ouvir músicas que já não tocam em mais lado nenhum. Algumas, aposto, já quase não se lembrava delas. Verdade? Então faça-nos companhia, porque ainda há muitas mais para ouvir nesta madrugada. Boa noite.
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0: Boa noite. Seja muito bem-vindo. Está a ouvir a Rádio Tajit, aquela que lhe dá a ouvir grandes recordações. Obrigado pela sua companhia nas madrugadas de rádio.

0: www.radiotagid.pt é onde pode ouvir a melhor música de todos os tempos. No início de cada madrugada, cabe-me a mim, Luís Barbosa, escolher todas as músicas que por aqui vão tocando. Obrigado por me fazer companhia aí desse lado. Deixe-se ficar. Tenha uma boa noite.
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0: Um dos maiores prazeres que tenho é poder levar até si as grandes músicas de todos os tempos que só a Taji lhe dá a ouvir. E eu sei que também gosta. Por isso, fique por aí e faça-me companhia em mais esta madrugada na Rádio dos Bons Velhos Tempos.
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4: Já passam 3 minutos das 4 da manhã. Boa noite, seja muito bem-vindo à Tajid. Eu sou Aurélio Luiz e fico consigo durante as próximas 2 horas com uma mão cheia de boa música. Venha daí comigo.

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0: Olá, boa noite, seja bem-vindo à Tajit. Eu sou Aurélio Luiz e fico consigo até às 6 da manhã na Rádio dos Bons Velhos Tempos.
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0: Se a sua vida tem uma música, já sabe que a qualquer instante ela irá passar aqui na rádio dos bons velhos tempos. Quantas músicas já ouviu aqui na tarde e das quais já quase não se lembrava? Pois é, nós não deixamos que se esqueça. Basta ficar aí desse lado, fazer-nos companhia, vai ser surpreendido a todo instante. Deixe ficar. Boa noite.
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1: Se está a trabalhar, espero que o serviço esteja a correr bem e que as músicas que trouxe para passar hoje sejam uma boa ajuda para que a noite seja mais agradável. Se está a descansar, espero que esteja igualmente a gostar da seleção musical de hoje. Bom trabalho, ou bom descanso, se for o caso.
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E como sabemos que há portugueses espalhados um pouco por todo o mundo, aqui fica um especial abraço para todos eles. Bom dia, boa tarde ou boa noite, estejam onde estiver.

0: juntos nestes finais de madrugada, aqui na Rádio dos Bons Velhos Tempos. Vamos ouvindo e recordando grandes canções e grandes vozes de sempre. Algumas já quase não nos lembrávamos, e porque recordar é sempre tão bom, hoje trouxe uma mão cheia de música para ouvirmos juntos. Tenha uma grande noite connosco.
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3: 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Boa noite.

E é só aqui na Tágide que consegue ouvir músicas de outros tempos, que já não ouvem mais lado nenhum. Eu trago-lhe todas as noites grandes recordações. Espero que goste. Fique por aí comigo.

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0: Rádio Tágida, a rádio que pretende levar a cada cantinho do mundo a recordações de uma vida. 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Eu sou a Aurélia Luiz e estou todas as madrugadas aqui a fazer-lhe companhia das 4 às 6 da manhã. Deixe-se ficar desse lado. Boa noite.
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0: Olá, boa noite. Está com a Rádio Tágida. Eu sou Aurélio Luiz. O meu objetivo é que embarque comigo nesta viagem de recordações musicais. É verdade, grandes recordações aqui na rádio dos bons velhos tempos. Consigo até às 6, deixe-se ficar por aí. Obrigado pela sua companhia.
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Eu sou Aurélio Luiz e tenho todo o prazer em fazer-lhe companhia todos os dias das 4 às 6 da manhã. É verdade, aqui o final das madrugadas é comigo e consigo aí desse lado.

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0: E estamos mesmo, mesmo quase a terminar as 2 horas de hoje, entre as 4 e as 6 da manhã, aqui nas madrugadas da Tajid. Faltam 3 minutos para as 6 da manhã, por isso despeço-me com a promessa de voltar amanhã, no horário de sempre, com grandes músicas e grandes recordações. Boa noite e até amanhã.
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4: E é assim que acontece, cheio de boa música, o início de cada dia, entre as 6 e as 9 horas, na rádio dos bons velhos tempos.

Sona Tágide, lhe damos a ouvir músicas que já não ouvem mais lado nenhum. Eu escolhi um par delas para ouvirmos juntos no início de cada manhã. Fico por aí para as recordarmos juntinhos. E depois das 9, vai continuar bem ligado ao longo do dia com o Carlos Aparício até às 13, a Lourdes Gonçalves até às 16 e o Paulo Delgado até às 20. Bom dia! 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

0: todos os dias, até às 9 da manhã, trago uma mão bem cheia de boa música para recordarmos juntos. Bom dia! 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

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Está a ouvir a Tágide, a rádio dos bons velhos tempos, que lhe dá a ouvir músicas intemporais. É aqui que pode ouvir, todos os dias, a qualquer hora, aquelas músicas que nos transportam até outros tempos, à nossa juventude, talvez, que nos colocam um sorriso na boca e o pensamento lá longe, que têm o poder de nos trazer um bocadinho de felicidade. Eu espero conseguir trazer-lhe isto neste dia. Faça-me companhia. Tenha uma grande manhã.

0: só vou gostar. E cá estou eu novamente a dar-lhe música. Sou Helena Gomes e espero que goste das músicas que partilho consigo. Bom dia!
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0: está a trabalhar na nossa companhia, saiba que é um prazer poder levar até si estas músicas que certamente ajudam que o dia corra melhor. Eu, da minha parte, tenho todo o gosto em passá-las para si. Fique por aí comigo e tenha uma grande manhã com a Rádio Tagit.
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4: Se só agora se ligou connosco, seja muito bem-vindo. Saiba que no início de cada manhã, na Tágide, até às 9, sou eu, Lena Gomes, quem escolhe todas as músicas que vão passando por aqui. Tenha uma grande manhã com a rádio dos bons velhos tempos.

0: Bom dia, seja muito bem-vindo. Está a ouvir a Rádio Tajit, aquela que lhe dá a escutar grandes recordações. Obrigada pela sua companhia nas manhãs da sua rádio.
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0: E assim acontece nas manhãs de Tágide, irmos lá atrás no tempo buscar grandes músicas. Eu diria até as melhores músicas de sempre. É aqui, na Rádio dos Bons Velhos Tempos, que pode ouvir todas as músicas da sua vida. Eu sou Helena Gomes e desejo-lhe uma fantástica manhã na nossa companhia. 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
0: Só agora se ligou à Rádio Tágide, saiba que eu sou Helena Gomes e que faço diariamente esta viagem entre as 6 e as 9 da manhã. Uma viagem cheia de grandes músicas que eu tenho todo o gosto em partilhar consigo.

Olá, olá, eu sou a Helena Gomes e estou consigo aqui nas manhãs da rádio até às 9 da manhã em radiotagido.pt. Bom dia, obrigada por estar aí desse lado.

Entre as 6 e as 9 da manhã, ofereço-lhe a minha companhia. A minha e de grandes recordações da música dos bons velhos tempos. Eu sou a Helena Gomes e tenho muito gosto em entrar nas manhãs da rádio na sua companhia.

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6: 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Seja muito bem-vindo.

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E assim caminhamos juntos nesta manhã com muita música. É tão bom ter a sua companhia aí desse lado. Bom dia, seja bem-vindo à Tagit, a rádio dos bons velhos tempos.

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Bom dia!

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2: Muito bom dia. O setor dos transportes públicos urbanos deverá ser um dos mais afetados na greve geral desta quarta-feira, apesar dos utentes poderem contar com serviços mínimos nos serviços de comboios, autocarros e no metro do Porto. A CGTP entregou um pré-aviso de greve geral para este dia 3 de junho contra as alterações à lei laboral, após as negociações com o Governo terem terminado sem acordo. O Governo aprovou em Conselho de Ministros a proposta de lei de revisão da lei laboral, que será discutida no Parlamento uma semana depois do Executivo de Luís Montenegro ter dado por terminadas as negociações sobre as alterações à legislação laboral sem acordo na concertação social. A paralisação desta quarta-feira deverá contar com uma adesão alargada, com vários sindicatos de diversos setores a terem anunciado a sua participação, nomeadamente a função pública, com destaque para a saúde e o ensino, bem como transportes, aviação, comércio, entre outros. A União Europeia tem destacadas em Portugal desde ontem duas aeronaves ligeiras e 60 bombeiros entre 16 de julho e 31 de agosto, através do Mecanismo Europeu de Proteção Civil para apoio ao combate dos incêndios rurais. Estes meios foram anunciados no âmbito da apresentação em Bruxelas do dispositivo que será mobilizado este verão ao abrigo do Mecanismo Europeu da Proteção Civil. Em conferência de imprensa à Comissária Europeia para a Preparação e Gestão de Crises, Aidia Lá afirmou que se trata do dispositivo de combate a incêndios da União Europeia mais ambicioso e melhor coordenado de sempre. Baseia-se num princípio simples: quando ocorre uma catástrofe, somos mais fortes quando atuamos em conjunto, afirmou. No total, vão ser pré-posicionados 777 bombeiros em

0: 6 países considerados de alto risco: Portugal, Espanha, França, Itália, Grécia e Chipre. Um número superior aos quase 650 que tinham sido mobilizados no ano passado. No caso concreto de Portugal, vão ser destacados 60 bombeiros. Um contingente de 20 bombeiros da Letónia estará no país entre 16 e 31 de julho, a que se seguirá outro contingente de 40 bombeiros de Malta, que estará mobilizado entre 1 e 31 de agosto. O objetivo destas equipas de bombeiros estrangeiras é manterem-se preparadas para ajudar os bombeiros nacionais se a dimensão de um incêndio ultrapassar a capacidade de resposta de um país, refere o Executivo Comunitário. No ano passado, Portugal já tinha acolhido um contingente de 20 bombeiros da Letónia, que estiveram pré-posicionados em Trancoso entre 1 e 15 de agosto, a que se seguiram duas equipas de 20 bombeiros de Malta, posicionadas em Almeirim entre 16 de agosto e 15 de setembro. A Organização Meteorológica Mundial, a OMM, alertou que há 80% de probabilidade de um evento El Niño se desenvolver entre junho e agosto, o que aumenta o risco de ocorrerem fenómenos climáticos extremos nos próximos meses. Os últimos dados desta Agência das Nações Unidas mostram que as temperaturas excepcionalmente elevadas das águas tropicais do Pacífico estão a criar condições propícias para a formação de um evento El Niño, que deve influenciar os padrões de temperatura e precipitação a nível global. A diretora-geral da OMM afirmou que é necessária a preparação para um possível evento El Niño de grande intensidade, garantindo que a organização irá colaborar com outras entidades científicas para antecipar o que está para vir o mais rapidamente possível. O objetivo é que os governos, as organizações humanitárias e todos os setores sensíveis às alterações climáticas possam tomar precauções com antecedência. As previsões sazonais e os alertas precoces são fundamentais para salvar vidas e mitigar o impacto das nossas economias e comunidades, salientou Celeste Saulo. Duarte André Teodoro é, desde o último sábado, formalmente comandante dos Bombeiros Voluntários de Abrantes. Depois da cerimónia de posse, apresentação da nova viatura e inauguração da sala de comunicações Paulina Pereira, o novo comandante fez as primeiras declarações. Falou desde o sentimento da posse formal como líder da corporação, passando por uma revisão da sua vida como bombeiro.
1: É um misto de emoções. Portanto, esta minha vida começou aos 14 anos, com o meu pai, pelo mão do meu pai, portanto, e percorri todos os postos até este momento. Portanto, foram 35 anos nesta casa, que comecei nos bombeiros municipais, do qual também muito orgulho, e que foram realmente as pedras fundamentais, digamos assim, para continuar a desenvolver a minha formação. Foi percurso passo a passo, degrau a degrau, com muita exigência, também para mim próprio, e obviamente que hoje é digamos que, o culminar de todo esse processo, de anos de sacrifícios, de muita formação técnica, mas acima de tudo um orgulho por ser abrantino, porque sou de cá, e poder ter esta oportunidade, este privilégio de poder comandar um corpo, mas com esta responsabilidade e com esta dimensão em termos de conselho. Estamos a falar de um conselho com 714 km², mas é um misto de emoções. É um misto de emoções de pessoas que me ajudaram, e tenho essa humildade, que me ajudaram até hoje a ser o que sou. Portanto, dependi e dependo de todos aqueles que me ajudaram, e se não fosse realmente essa ajuda e esse apoio ao longo destes anos, não teria estado aqui.
0: Duarte André Teodoro é o comandante dos Bombeiros Voluntários de Abrantes. Esta é uma conversa que pode ouvir na íntegra na edição das 12 horas. O comandante já definiu a sua equipa de comando. Vai ter um segundo comandante e 3 adjuntos, todos em formação, sendo que só após esta fase é que poderão ser homologados pela Autoridade Nacional de Emergência e Proteção Civil. Mação prepara uma vez mais as comemorações que assinala o dia 10 de junho, o dia de Portugal, de Camões e das comunidades portuguesas. É dia de homenagear os combatentes do concelho e relembrar aqueles que perderam a vida na Grande Guerra e no ultramar, na habitual parceria com o Núcleo de Abrantes da Liga dos Combatentes. Assim, na quarta-feira, dia 10, terá lugar uma arruada pela banda da Filarmónica União Maçaense às 11 horas, e a cerimónia terá início meia hora depois no Largo dos Combatentes. combatentes. Este ano, a Câmara Municipal irá homenagear, nesta ocasião, dois munícipes e ex-combatentes em reconhecimento pelos feitos cívicos e humanitários na ligação e comunicação entre a Liga dos Combatentes e os antigos combatentes do Conselho de Mação, assim como o trabalho de cooperação com a Câmara Municipal. À semelhança dos outros anos, terá lugar depois um almoço convívio após a cerimónia promovido pelo Núcleo de Abrantes da Liga dos Combatentes. O município de Vila de Rei deu nota de que os passadiços do Penedo Furado se encontram novamente abertos ao público após a conclusão dos trabalhos de limpeza, manutenção e beneficiação realizados na sequência dos danos provocados pela tempestade Christine. As intervenções efetuadas tiveram como principal objetivo garantir as condições de segurança e acessibilidade naquele que é um dos espaços naturais mais emblemáticos do concelho, fortemente afetado pela intempérie que atingiu a região. Com a reabertura dos passadiços, visitantes e turistas podem voltar a usufruir de um dos locais de maior procura turística de Vila de Rei, reconhecido pela sua beleza natural, pelas quedas de água e pelas paisagens envolventes. Paralelamente, a praia fluvial do Penedo Furado continua a ser alvo de trabalhos de manutenção e beneficiação, com vista à preparação da nova época balnear. O município garante, no entanto, que o espaço estará totalmente preparado para receber banhistas a partir do início oficial da época balnear, marcada para o dia 15 de junho. E depois da Taça do Ribatejo, Fazendense e Moçarriense voltam a encontrar-se em campo, desta vez para disputar a Supertaça Dr. Alves Vieira. O jogo vai ter lugar este sábado, dia 6 de junho, pelas 17 horas, no Estádio Municipal Dr. Alves Vieira, em Torres Novas. E para já é tudo quanto a notícias. Fique connosco. Bom dia. Boa quarta-feira.
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Foram escolhidas a dedo para lhe fazer a melhor companhia possível.

0: isso.
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4: Muito bom dia, está com a Tarsit. Passam 5 minutos das 9. 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
4: Edição de quarta-feira do Nove Picos, bem-vindos a esta primeira hora. Eu sou o Carlos Aparício, estou consigo até à uma da tarde. Entretanto, tenho muita música e grandes recordações para passar só para si. Tenham uma grande manhã na nossa companhia, seja muito bem-vindo à Tagem.

0: 9 e 17, bom dia, continua com a Tágide, com o 9 e picos do programa da manhã da Rádio dos Bons Velhos Tempos.
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0: Está na hora de sabermos as previsões do estado do tempo para quarta-feira, dia 3 de junho. O IPMA prevê céu pouco nublado limpo, temporariamente com períodos de mais nubosidade no litoral a norte do Cabo Raso. Há possibilidade de ocorrência de chuva fraca ou chuvisco no Minho ao final do dia. Vento fraco a moderado, sendo por vezes forte, até 40 km/h e com rajadas até 60 km/h no litoral oeste a sul do Cabo Carvoeiro, em especial a partir da tarde, e nas terras altas, em especial do centro e sul. Prevê-se pequena descida da temperatura mínima, mas pequena subida da temperatura máxima. As máximas previstas são de 21 graus para o Porto, 24 para Coimbra, 25 para Vila de Rei, 26 para Lisboa, Tomar e Torres Novas, 27 para Constância, Sardual e Vila Nova da Barquinha, 28 para Santarém, Abrantes, Entroncamento e também para Mação, e 34 de máxima esperam-se para Faro.

0: 9 horas, 33 minutos. É hora de notícias aqui na Rádio dos Bons Velhos Tempos.
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3: Muito bom dia. O governo confirmou que a Mitsubishi Fuso informou o IFP da intenção de avançar com um eventual layoff que poderá abranger até 400 trabalhadores em julho, segundo uma resposta enviada ao PCP. Na resposta à pergunta apresentada pelos comunistas sobre a situação laboral na fábrica do Tramagal, no Conselho de Abrantes, o Ministério do Trabalho indica que o Instituto do Emprego e Formação Profissional se encontra em articulação direta com a empresa que comunicou a intenção de avançar com um eventual processo de layoff. Segundo o documento datado de 15 de maio, o processo poderá envolver até 400 postos de trabalho durante o mês de julho naquela unidade de fabril. O governo refere ainda que a 30 de março foi realizada uma reunião entre responsáveis do IFP e da empresa para preparar respostas formativas destinadas aos trabalhadores abrangidos, encontrando-se o Instituto a aguardar uma decisão da Mitsubishi Fuso. Por outro lado, a tutela indica que não foi comunicada à direção

0: Geral do Emprego e das Relações de Trabalho, qualquer situação de despedimento coletivo, nem solicitada a abertura de um processo de prevenção de conflitos. A resposta acrescenta que a Autoridade para as Condições do Trabalho realizou uma visita inspectiva à Unidade Industrial do Tramagal e que até ao momento não foi requerido qualquer processo de redução temporária do período normal de trabalho ou suspensão de contratos por crise empresarial. A Comissão Conselhia de Abrantes do PCP afirma que a resposta do Governo demonstra que o Executivo tinha conhecimento da situação desde março deste ano. Os comunistas acusam o Executivo de se limitar a acompanhar o processo, apesar dos impactos que a medida poderá ter nos trabalhadores e respectivas famílias, defendendo a proteção dos postos de trabalho e dos salários. Em abril, a Mitsubishi Fuso confirmou que não está prevista produção na fábrica do Tramagal durante o mês de julho, no âmbito de um ajustamento do planeamento operacional associado à transição do modelo europeu de encomendas e distribuição. O Chega vai propor no Parlamento que um trabalhador possa reformar-se quando atingir 40 anos de descontos ou 65 de idade e quer colocar um teto máximo para as pensões mais altas de 4.500 euros. O anúncio foi feito pelo líder do Chega, André Ventura, em conferência de imprensa na sede do partido em Lisboa.
1: O Chega vai propor no Parlamento a Lei Centeno, que visa precisamente garantir a moralização do sistema de pensões atribuídas no nosso país. Esta Lei Centeno, com o objetivo de penalizar situações como a de Mário Centeno, reformado aos 49 anos com 10 mil euros de reforma, visam estabelecer objetivos fundamentais no nosso país. O primeiro é o de garantir que quem tenha 40 anos de descontos pode efetivamente reformar-se, independentemente da idade que tem. Quem atingir os 40 anos de desconto deve ter direito a reformar-se em Portugal. Ou quando se atinge 65 anos de idade, pois essa era a base precisamente de que partimos quando começámos a deteriorar a situação contributiva das pessoas face à reforma. Queremos por isso um critério claro: 40 anos de descontos ou 65 anos de idade.
0: O Chega a adiantar que vai propor também que as reformas milionárias sejam então limitadas a 4.500 euros mensais e que na administração pública ninguém receba um salário superior ao do Primeiro-Ministro. A onda de calor iniciada a 20 de maio é a terceira mais longa de que há registro em número de dias médios, com 9,3 dias e 25 novos recordes de temperatura máxima do ar. Segundo o balanço do Instituto Português do Mar e da Atmosfera, com informação atualizada a 1 de junho, em termos do número de dias médio em ondas de calor, este episódio classifica-se como o terceiro mais longo, com 9,3 dias, tendo sido a mais longa em 1964, com 9,7 dias. Quanto à magnitude média da onda de calor, que se refere à intensidade e à extensão do desvio térmico, este episódio classifica-se como o segundo maior, tendo sido a mais elevada em 1965. Com base na informação mais recente, 10 estações meteorológicas automáticas da rede do IPMA, utilizadas para a monitorização deste fenómeno, mantêm-se em onda de calor, apontou. Segundo o IPMA, a onda de calor manteve-se nas regiões norte e centro interior e Alentejo e apenas as regiões do litoral não estão em onda de calor. Naquele período foram registados 25 novos máximos de temperatura máxima do ar, um no dia 26 de maio, três no dia 28 e os restantes no dia 27, tendo as estações de Trancoso e Macedo de Cavaleiros ultrapassado pela segunda vez este mês. Foi ainda registado um novo extremo absoluto em Mora, que atingiu os 40,3 graus, e as estações de Mora e Alvega, no concelho de Abrantes, ultrapassaram o anterior extremo absoluto de maio, que era de 40 graus no Pinhão. O Castelo e Passo dos Condes, em Orém, que sofreram danos devido à depressão Christine, vão reabrir na quinta-feira, após a primeira fase de obras, disse o presidente do município, Luís Albuquerque.
2: Nós, nesta primeira fase, porque não, ela vai ser dividida em duas fases, mas nesta primeira fase vamos ter, tivemos, ou estamos a ter um investimento de cerca de meio milhão de euros para recuperar toda a cobertura do Passo dos Condes, bem como também o piso, que também ficou deteriorado, e toda aquela área. Depois de uma segunda fase, teremos que recuperar também os torreões, que não estão ainda, porque será um outro procedimento, onde também teremos que recuperar a cobertura, toda a cobertura dos dois torreões, bem como todo o piso, todo o interior, que também ficou muito danificado. Para já não. Nós apresentámos uma candidatura num aviso que abriu na área cultural, onde também aproveitamos para apresentar outros prejuízos que tivemos, também provocados pela tempestade de destino, de outros imóveis, nomeadamente o nosso Museu Municipal, a Casa do Administrador e também a Oficina do Património, que também sofreram danos consideráveis e que também aproveitamos para apresentar a candidatura nesse aviso, mas até o momento não temos conhecimento de qualquer decisão sobre o mesmo.
0: A sessão de reabertura do Castelo e Passo dos Condes de Orém às 18 horas de quinta-feira inclui a inauguração da exposição Mudam-se os Tempos, Mudam-se as Modas, do quarto Conde de Orém, a Luís Vaz de Camões, e um momento musical por João Barradas, estando prevista a presença da Ministra da Cultura, Juventude e Desporto, Margarida Balseiro Lopes. De acordo com o sítio na internet da Câmara de Orém, o Castelo e Passo dos Condes de Orém está classificado como Monumento Nacional desde 1910, sendo atualmente o núcleo expositivo interpretativo do Museu Municipal de Orém, na Vila Medieval de Orém. Propriedade da Fundação da Casa de Bragança, o monumento é tutelado pela Câmara Municipal de Orém. As 29ª Pomonas Camorianas terão lugar em Constância nos próximos dias 6, 7, 9 e 10 de junho, tendo na sua gênese a realização do mercado quinhentista, uma exposição e venda das flores e dos frutos referidos pelo épico na sua obra, evocando os tempos em que Camões por ali terá vivido, um evento que é acompanhado por um diversificado programa de animação da época. Recorde-se que Constância tem com Camões uma muito antiga relação de afeto, fundada na plurissecular tradição de que o épico terá vivido na vila durante algum tempo, ali tendo escrito parte da sua produção poética. Sobre as ruínas que o povo aponta como tendo sido as da casa que o acolheu, foi erguida a Casa Memória de Camões, que perpetua a memória do poeta em Constância. Na vila evocam igualmente o épico Monumento a Camões, do mestre Lagoa Henriques, e o Jardim Horto Camoniano, desenhado pelo arquiteto paisagista Gonçalo Ribeiro Teles, que apresenta a maior parte das plantas referidas por Camões na sua obra e é considerado um dos mais vivos e singulares monumentos erguidos no mundo a um poeta. Todos os anos, pelo 10 de junho, dia de Camões, Constância celebra a sua relação com o poeta, realizando as Pomonas Camonianas. São protagonistas os alunos dos estabelecimentos de ensino do concelho, dos jardins de infância à escola secundária, que com a colaboração dos seus professores, dos pais encarregados de educação, das animadoras e do pessoal não docente e também de representantes de entidades do concelho, representam figuras da época, animam o mercado, declamam poesia e apresentam danças quinhentistas numa manifestação festiva de apropriação coletiva da memória de Camões. Começa já então no próximo sábado. As notícias, essas regressam daqui a uma hora. Continue connosco. Bom dia.

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1: 22 graus é a temperatura atual, informa a Meteo Abrantes.
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1: 9h45, bom dia.
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0: E continua com o 9 e pico, já são 9 horas e 54 minutos, quase a chegar ao final desta primeira hora de hoje. Voltamos logo a seguir às 10 da manhã, até já, deixe-se ficar por aí.
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5: Tágio da Rádio dos Bons Velhos Tempos. Bom dia, passam 4 minutos das 10 da manhã.
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5: Seja muito bem-vindo à segunda hora do 9 e Picos desta quarta-feira. Eu sou o Carlos Aparício, estou consigo entre as 9 e a 1 da tarde, todos os dias, de segunda a sexta-feira, com muita música e grandes recordações. Já sabe que também às meias horas tem a informação da redação Media One. Seja bem-vindo à tarde, passe comigo uma grande manhã. Bom dia.

0: 10h15, bom dia, seja bem-vindo à Tágide.
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0: Edição de quarta-feira do Nove Picos, aqui na Rádio Tágide, Rádio dos Bons Velhos Tempos. Eu sou o Carlos Aparício e estou consigo aqui todos os dias, de segunda a sexta-feira, entre as 9h e 1h da tarde. Agora chega a hora de ouvirmos o Daniel Vieira com os seus Dias da História, onde nos traz um acontecimento histórico que aconteceu em anos longínquos. Vamos então ouvir os Dias da História. Em antena fica agora o Daniel Vieira.
2: Os Dias da História, um acontecimento histórico por cada um dos 365 dias do ano. Os Dias da História, uma compilação de Paulo Jorge de Sousa Pinto, com edição de Daniel Vieira. 3 de junho, 1910. Partida da expedição de Roald Amundsen ao Polo Sul. Partiu neste dia de Oslo o navio que transportava a expedição norueguesa ao Polo Sul, composta por 5 homens e liderada por Roald Amundsen. Em janeiro de 1911, ancorou na chamada Baía das Baleias, na costa da Antártida, e iniciou o longo processo de preparação da viagem. Primeiro construiu uma base em terra, onde armazenou toneladas de alimentos, reservas e material. Depois, durante as semanas seguintes, fez várias viagens ao longo da rota para o Polo, com o objetivo de depositar mantimentos em diversos pontos que seriam úteis como apoio à jornada final. Por fim, aguardou a passagem do inverno austral. A viagem decisiva foi iniciada a 19 de outubro. O grupo viajava com trenós puxados por cães, percorrendo entre 20 a 30 km por dia. A etapa final da marcha teve início a 25 de novembro, apenas com 3 trenós e menos de metade dos cães. O Polo Sul foi finalmente alcançado a 14 de dezembro, pelas 15 horas. Foi ali deixada uma bandeira da Noruega e uma tenda, onde depositaram algumas cartas e objetos destinados à expedição rival inglesa que se encontrava a caminho. 4 dias depois, a expedição iniciou a caminhada de regresso. Roald Amundsen tinha participado numa expedição anterior ao continente antártico e foi o primeiro a percorrer integralmente a passagem de Noroeste, ou seja, a ligação entre o Atlântico e o Pacífico pelo norte do Canadá. A sua expedição foi preparada e realizada em competição com outros exploradores numa espécie de corrida ao polo. A expedição do britânico Ernest Shackleton ficava a apenas 180 km do polo, 2 anos antes, e Ronald Scott tinha em marcha um empreendimento com o mesmo objetivo que veio, porém, a ter um desfecho trágico. Amundsen só pôde comunicar ao mundo o seu feito ao chegar à Tasmânia, em março de 1912, quando enviou telegramas para Oslo e para Londres. Hoje, a chegada ao Polo Sul é celebrada como um feito conjunto dos dois rivais, com cujos nomes foi batizada a Estação Científica Norte-Americana, que ali existe desde 1956. Os Dias da História.
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0: E está na hora das notícias aqui no 9 Picos desta manhã. Já são 10 horas e 32 minutos. Bom dia.
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3: Muito bom dia. O setor dos transportes públicos urbanos deverá ser um dos mais afetados na greve geral desta quarta-feira, apesar dos utentes poderem contar com serviços mínimos nos serviços de comboios, autocarros e no metro do Porto. A CGTP entregou um pré-aviso de greve geral para este dia 3 de junho contra as alterações à lei laboral, após as negociações com o Governo terem terminado sem acordo. O Governo aprovou em Conselho de Ministros a proposta de lei de revisão da lei laboral, que será discutida no Parlamento uma semana depois do Executivo de Luís Montenegro ter dado por terminadas as negociações sobre as alterações à legislação laboral sem acordo na concertação social. A paralisação desta quarta-feira deverá contar com uma adesão alargada, com vários sindicatos de diversos setores a terem anunciado a sua participação, nomeadamente a função pública, com destaque para a saúde e o ensino, bem como transportes, aviação, comércio, entre outros. A União Europeia tem destacadas em Portugal desde ontem 2 aeronaves ligeiras e 60 bombeiros entre 16 de julho e 31 de agosto através do Mecanismo Europeu de Proteção Civil para apoio ao combate dos incêndios rurais. Estes meios foram anunciados no âmbito da apresentação em Bruxelas do dispositivo que será mobilizado este verão ao abrigo do Mecanismo Europeu da Proteção Civil. Em conferência de imprensa à Comissária Europeia para a Preparação e Gestão de Crises, Heidi Alain afirmou que se trata do dispositivo de combate a incêndios da União Europeia mais ambicioso e melhor coordenado de sempre. Baseia-se num princípio simples: quando ocorre uma catástrofe, somos mais fortes quando atuamos em conjunto, afirmou. No total, vão ser pré-posicionados 777 bombeiros em 6 países considerados de alto risco: Portugal, Espanha, França, Itália, Grécia e Chipre, um número superior aos quase 650 que tinham sido mobilizados no ano passado. No caso concreto de Portugal, vão ser destacados 60 bombeiros, um contingente de 20 bombeiros da Letónia estará no país entre 16 e 31 de julho, a que se seguirá outro contingente.

0: contingente de 40 bombeiros de Malta, que estará mobilizado entre 1 e 31 de agosto. O objetivo destas equipas de bombeiros estrangeiras é manterem-se preparadas para ajudar os bombeiros nacionais se a dimensão de um incêndio ultrapassar a capacidade de resposta de um país, refere o Executivo Comunitário. No ano passado, Portugal já tinha acolhido um contingente de 20 bombeiros da Letónia, que estiveram pré-posicionados em Trancoso entre 1 e 15 de agosto, a que se seguiram duas equipas de 20 bombeiros de Malta, posicionadas em Almeirim entre 16 de agosto e 15 de setembro. A Organização Meteorológica Mundial, a OMM, alertou que há 80% de probabilidade de um evento El Niño se desenvolver entre junho e agosto, o que aumenta o risco de ocorrerem fenómenos climáticos extremos nos próximos meses. Os últimos dados desta Agência das Nações Unidas mostram que as temperaturas excepcionalmente elevadas das águas tropicais do Pacífico estão a criar condições propícias para a formação de um evento El Niño, que deve influenciar os padrões de temperatura e precipitação a nível global. A diretora-geral da OMM afirmou que é necessária a preparação para um possível evento El Niño de grande intensidade, garantindo que a organização irá colaborar com outras entidades científicas para antecipar o que está para vir o mais rapidamente possível. O objetivo é que os governos, as organizações humanitárias e todos os setores sensíveis às alterações climáticas possam tomar precauções com antecedência. As previsões sazonais e os alertas precoces são fundamentais para salvar vidas e mitigar o impacto das nossas economias e comunidades, salientou Celeste Saulo. Duarte André Teodoro é, desde o último sábado, formalmente comandante dos Bombeiros Voluntários de Abrantes. Depois da cerimónia de posse, apresentação da nova viatura e inauguração da sala de comunicações Paulina Pereira, o novo comandante fez as primeiras declarações. Falou desde o sentimento da posse formal como líder da corporação, passando por uma revisão da sua vida como bombeiro.
1: É um misto de emoções. Portanto, esta minha vida começou aos 14 anos, com o meu pai, pelo mão do meu pai, portanto, e percorri todos os postos até este momento. Portanto, foram 35 anos nesta casa, que comecei nos bombeiros municipais, do qual também muito orgulho, e que foram realmente as pedras fundamentais, digamos assim, para continuar a desenvolver a minha formação. Foi percurso passo a passo, degrau a degrau, com muita exigência, também para mim próprio, e obviamente que hoje é digamos que, o culminar de todo esse processo, de anos de sacrifícios, de muita formação técnica, mas acima de tudo um orgulho por ser abrantino, porque sou de cá, e poder ter esta oportunidade, este privilégio de poder comandar um corpo de bombeiros com esta responsabilidade e com esta dimensão. Em termos de conselho, estamos a falar de um conselho com 614 km², mas é um misto de emoções. É um misto de emoções de pessoas que me ajudaram, e tenho essa humildade, que me ajudaram até hoje a ser o que sou. Portanto, dependi e dependo de todos aqueles que me ajudaram, e se não fosse realmente essa ajuda e esse apoio ao longo destes anos, não teria estado aqui.
0: Duarte André Teodoro é o comandante dos Bombeiros Voluntários de Abrantes. Esta é uma conversa que pode ouvir na íntegra na edição das 12 horas. O comandante já definiu a sua equipa de comando. Vai ter um segundo comandante e 3 adjuntos, todos em formação, sendo que só após esta fase é que poderão ser homologados pela Autoridade Nacional de Emergência e Proteção Civil. Mação prepara uma vez mais as comemorações que assinala o dia 10 de junho, dia de Portugal, de Camões e das comunidades portuguesas. É dia de homenagear os combatentes do concelho e relembrar aqueles que perderam a vida na Grande Guerra e no ultramar, na habitual parceria com o Núcleo de Abrantes da Liga dos Combatentes. Assim, na quarta-feira, dia 10, terá lugar uma arruada pela banda da Filarmónica União Maçaense às 11 horas e a cerimónia terá início meia hora depois no Largo dos Combatentes. Este ano, a Câmara Municipal irá homenagear, nesta ocasião, 2 munícipes e ex-combatentes, em reconhecimento pelos feitos cívicos e humanitários na ligação e comunicação entre a Liga dos Combatentes e os antigos combatentes do Conselho de Mação, assim como o trabalho de cooperação com a Câmara Municipal. À semelhança dos outros anos, terá lugar depois um almoço convívio após a cerimónia, promovido pelo Núcleo de Abrantes da Liga dos Combatentes. O município de Vila de Rei deu nota de que os passadiços do Penedo Furado se encontram novamente abertos ao público após a conclusão dos trabalhos de limpeza, manutenção e beneficiação realizados na sequência dos danos provocados pela tempestade Christine. As intervenções efetuadas tiveram como principal objetivo garantir as condições de segurança e acessibilidade naquele que é um dos espaços naturais mais emblemáticos do concelho, fortemente afetado pela intempérie que atingiu a região. Com a reabertura dos passadiços, visitantes e turistas podem voltar a usufruir de um dos locais de maior procura turística de Vila de Rei, reconhecido pela sua beleza natural, pelas quedas de água e pelas paisagens envolventes. Paralelamente, a praia fluvial do Penedo Furado continua a ser alvo de trabalhos de manutenção e beneficiação, com vista à preparação da nova época balnear. O município garante, no entanto, que o espaço estará totalmente preparado para receber banhistas a partir do início oficial da época balnear, marcada para o dia 15 de junho. E depois da Taça do Ribatejo, Fazendense e Moçarriense voltam a encontrar-se em campo, desta vez para disputar a Supertaça Dr. Alves Vieira. O jogo vai ter lugar este sábado, dia 6 de junho, pelas 17 horas, no Estádio Municipal Dr. Alves Vieira, em Torres Novas. E para já é tudo quanto a notícias. Fique connosco. Bom dia. Boa quarta-feira.
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3: A Meteo Abrantes informa que neste momento lá fora estão 24 graus.
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3: Está na hora de sabermos as previsões do estado do tempo para quarta-feira, dia 3 de junho. O IPMA prevê céu pouco nublado limpo, temporariamente com períodos de mais nubosidade no litoral a norte do Cabo Raso. Há possibilidade de ocorrência de chuva fraca ou chuvisco no Minho ao final do dia. Vento fraco a moderado, sendo por vezes forte, até 40 km/h e com rajadas até 60 km/h no litoral oeste a sul do Cabo Carvoeiro, em especial a partir da tarde, e nas terras altas, em especial do centro e sul. Prevê-se pequena descida da temperatura mínima, mas pequena subida da temperatura máxima. As máximas previstas são de 21 graus para o Porto, 24 para Coimbra, 25 para Vila de Rei, 26 para Lisboa, Tomar e Torres Novas, 27 para Constância, Sardual e Vila Nova da Barquinha, 28 para Santarém, Abrantes, Entroncamento e também para Mação, e 34 de máxima esperam-se para Faro.
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1: 10h46, bom dia.
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0: 10h55, continua com a tarde de rádio dos bons velhos tempos.
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5: Onze horas, 5 minutos. Bem-vindo à Tágid, a rádio dos bons velhos tempos.
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5: Estou de regresso para a terceira hora do Nove Picos desta quarta-feira. Seja muito bem-vindo. Bom dia. Eu sou o Carlos Aparício. Estou consigo todos os dias, de segunda a sexta-feira, entre as 9 e 1 da tarde, com muita música e grandes recordações. Deixe-se ficar por aí. Vai mesmo valer a pena. Bom dia. Seja bem-vindo à Tágide.

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1: Onze horas mais 15 minutos. Bom dia, está com a Tagi da Rádio dos Bons Velhos Tempos.
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0: E agora que passam 31 minutos das 11 da manhã, chegou a hora certa para lhe dar notícias. Até já.
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3: Muito bom dia. O governo confirmou que a Mitsubishi Fuso informou o IFP da intenção de avançar com um eventual layoff que poderá abranger até 400 trabalhadores em julho, segundo uma resposta enviada ao PCP. Na resposta à pergunta apresentada pelos comunistas sobre a situação laboral na fábrica do Tramagal, no Conselho de Abrantes, o Ministério do Trabalho indica que o Instituto do Emprego e Formação Profissional se encontra em articulação direta com a empresa que comunicou a intenção de avançar com um eventual processo de layoff. Segundo o documento datado de 15 de maio, o processo poderá envolver até 400 postos de trabalho durante o mês de julho naquela unidade de fabril. O governo refere ainda que a 30 de março foi realizada uma reunião entre responsáveis do IFP e da empresa para preparar respostas formativas destinadas aos trabalhadores abrangidos, encontrando-se o Instituto a aguardar uma decisão da Mitsubishi Fuso. Por outro lado, a tutela indica que não foi comunicada à Direção-Geral do Emprego e das Relações de Trabalho qualquer situação de despedimento coletivo, nem solicitada a abertura de um processo de prevenção de conflitos. A resposta acrescenta que a Autoridade para as Condições do Trabalho realizou uma visita inspectiva à Unidade Industrial do Tramagal e que até ao momento não foi requerido qualquer processo de redução temporária do período normal de trabalho ou suspensão de contratos por crise empresarial. A Comissão Conselhia de Abrantes do PCP afirma que a resposta do Governo demonstra que o Executivo tinha conhecimento da situação desde março deste ano. Os comunistas acusam o Executivo de se limitar a acompanhar o processo, apesar dos impactos que a medida poderá ter nos trabalhadores e respectivas famílias, defendendo a proteção dos postos de trabalho e dos salários. Em abril, a Mitsubishi Fuso confirmou que não está prevista produção na fábrica do Tramagal durante o mês de julho, no âmbito de um ajustamento do planeamento operacional associado à transição do modelo europeu de encomendas e distribuição. O Chega vai propor no Parlamento que um trabalhador possa reformar-se quando atingir 40 anos de descontos ou 65 de idade e quer colocar um teto máximo para as pensões mais altas de 4.500 euros. O anúncio foi feito pelo líder do Chega, André Ventura, em conferência de imprensa na sede do partido em Lisboa.
4: O Chega vai propor no Parlamento a Lei Centeno, que visa, precisamente, garantir a moralização do sistema de pensões atribuídas no nosso país. Esta Lei Centeno, com o objetivo de penalizar situações como a de Mário Centeno, reformado aos 49 anos com 10 mil euros de reforma, visam estabelecer objetivos fundamentais no nosso país. O primeiro é o de garantir que quem tenha 40 anos de descontos pode efetivamente reformar-se, independentemente da idade que tem. Quem atingir os 40 anos de desconto deve ter direito a reformar-se em Portugal. Ou quando se atinge 65 anos de idade, pois essa era a base precisamente de que partimos quando começámos a deteriorar a situação contributiva das pessoas face à reforma. Queremos por isso um critério claro: 40 anos de descontos ou 65 anos de idade.
3: O Chega a adiantar que vai propor também que as reformas milionárias sejam então limitadas a 4.500 euros mensais e que na administração pública ninguém receba um salário superior ao do Primeiro-Ministro. A onda de calor iniciada a 20 de maio é a terceira mais longa de que há registro em número de dias médios, com 9,3 dias e 25 novos recordes de temperatura máxima do ar. Segundo o balanço do Instituto Português do Mar e da Atmosfera, com informação atualizada,

0: A 1 de junho, em termos do número de dias médio em ondas de calor, este episódio classifica-se como o terceiro mais longo, com 9,3 dias, tendo sido a mais longa em 1964, com 9,7 dias. Já quanto à magnitude média da onda de calor, que se refere à intensidade e à extensão do desvio térmico, este episódio classifica-se como o segundo maior, tendo sido a mais elevada em 1965. Com base na informação mais recente das estações meteorológicas, lógicas automáticas da rede do IPMA, utilizadas para a monitorização deste fenómeno, mantêm-se em onda de calor, apontou. Segundo o IPMA, a onda de calor manteve-se nas regiões norte e centro interior e Alentejo, e apenas as regiões do litoral não estão em onda de calor. Naquele período foram registados 25 novos máximos de temperatura máxima do ar, um no dia 26 de maio, três no dia 28 e os restantes no dia 27, tendo as estações de Trancoso e Macedo de Cavaleiros ultrapassado pela segunda vez este mês. Foi ainda registado um novo extremo absoluto em Mora, que atingiu os 40,3 graus, e as estações de Mora e Alvega, no concelho de Abrantes, ultrapassaram o anterior extremo absoluto de maio, que era de 40 graus no Pinhão. O Castelo e Passo dos Condes, em Orém, que sofreram danos devido à Depressão Christine, vão reabrir na quinta-feira, após a primeira fase de obras, disse o presidente do município, Luís Albuquerque.
1: Nós, nesta primeira fase, porque não, ela vai ser dividida em duas fases, mas nesta primeira fase vamos ter, estamos a ter um investimento de cerca de 500 mil euros para recuperar toda a cobertura do Passo dos Condes, bem como também o piso, que também ficou deteriorado, e toda aquela área. Depois de uma segunda fase, teremos que recuperar também os torreões, que não estão ainda, porque será um outro procedimento, onde também teremos que recuperar a cobertura, toda a cobertura dos dois torreões, bem como todo o piso, todo o interior, que também ficou muito danificado. Para já não. Nós apresentámos uma candidatura num aviso que abriu na área cultural, onde também aproveitamos para apresentar outros prejuízos que tivemos, também provocados pela tempestade de Cristina, de outros imóveis, nomeadamente o nosso Museu Municipal, a Casa do Administrador e também a Oficina do Património, que também sofreram danos consideráveis e que também aproveitamos para apresentar a candidatura nesse aviso, mas até o momento não temos conhecimento de qualquer decisão sobre o mesmo.
0: A sessão de reabertura do Castelo e Passo dos Condes de Orém às 18 horas de quinta-feira inclui a inauguração da exposição Mudam-se os Tempos, Mudam-se as Modas, do quarto Conde de Orém, a Luís Vaz de Camões, e um momento musical por João Barradas, estando prevista a presença da Ministra da Cultura, Juventude e Desporto, Margarida Balseiro Lopes. De acordo com o sítio na internet da Câmara de Orém, o Castelo e Passo dos Condes de Orém está classificado como Monumento Nacional desde 1910, sendo atualmente o núcleo expositivo e interpretativo do Museu Municipal de Orém, na Vila Medieval de Orém. Propriedade da Fundação da Casa de Bragança, o monumento é tutelado pela Câmara Municipal de Orém. As 29ª Pomonas Camorianas terão lugar em Constância nos próximos dias 6, 7, 9 e 10 de junho, tendo na sua gênese a realização do mercado quinhentista, uma exposição e venda das flores e dos frutos referidos pelo épico na sua obra, evocando os tempos em que Camões por ali terá vivido, um evento que é acompanhado por um diversificado programa de animação da época. Recorde-se que Constância tem com Camões uma muito antiga relação de afeto, fundada na plurissecular tradição de que o épico terá vivido na vila durante algum tempo, ali tendo escrito parte da sua produção poética. Sobre as ruínas que o povo aponta como tendo sido as da casa que o acolheu, foi erguida a Casa Memória de Camões, que perpetua a memória do poeta em Constância. Na vila evocam igualmente o épico Monumento a Camões, do mestre Lagoa Henriques, e o Jardim Horto Camoniano, desenhado pelo arquiteto paisagista Gonçalo Ribeiro Teles, que apresenta a maior parte das plantas referidas por Camões na sua obra. obra e é considerado um dos mais vivos e singulares monumentos erguidos no mundo a um poeta. Todos os anos, pelo 10 de junho, dia de Camões, Constância celebra a sua relação com o poeta, realizando as Pomonas Camonianas. São protagonistas os alunos dos estabelecimentos de ensino do concelho, dos jardins de infância à escola secundária, que com a colaboração dos seus professores, dos pais encarregados de educação, das animadoras e do pessoal não docente e também de representantes de entidades do concelho, representam figuras da época, animam o mercado, declamam poesia e apresentam danças quinhentistas numa manifestação festiva de apropriação coletiva da memória de Camões. Começa já então no próximo sábado. As notícias, essas regressam daqui a uma hora. Continue connosco, bom dia.
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3: Na nossa cidade estão 25 graus, esta é uma informação da Meteo Brandes.
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1: RadioTágide.pt é o site da Rádio dos Bons Velhos Tempos. No ar até às 13, estou eu, Carlos Aparício, com o 9 e Picos, o programa da manhã da Tágide. Obrigado por me fazer companhia aí desse lado. Bom dia.
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0: Bem, vocês me desculpem, mas agora eu vou me embora. 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
1: E agora passam 46 minutos das 11 da manhã.
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1: Está na hora de sabermos as previsões do estado do tempo para quarta-feira, dia 3 de junho. O IPMA prevê céu pouco nublado limpo, temporariamente com períodos de mais nubosidade no litoral a norte do Cabo Raso. Há possibilidade de ocorrência de chuva fraca ou chuvisco no Minho ao final do dia. Vento fraco a moderado, sendo por vezes forte, até 40 km/h e com rajadas até 60 km/h no litoral oeste a sul do Cabo Carvoeiro, em especial a partir da tarde, e nas terras altas, em especial do centro e sul. Prevê-se pequena descida da temperatura mínima, mas pequena subida da temperatura máxima. As máximas previstas são de 21 graus para o Porto, 24 para Coimbra, 25 para Vila de Rei, 26 para Lisboa, Tomar e Torres Novas, 27 para Constância, Sardual e Vila Nova da Barquinha, 28 para Santarém, Abrantes, Entroncamento e também para Mação, e 34 de máxima esperam-se para Faro.

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0: 11 horas 55 minutos. Quase a terminar esta hora do 9 e picos, mas depois do sinal horário, eu volto para a última hora de hoje. Muita música é o que tem garantido até às 13. Bom dia, até já.
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4: E agora passam 5 minutos do meio-dia.
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4: Tudo postos para esta última hora do 9 e picos desta quarta-feira. Seja muito bem-vindo. Obrigado pela sua companhia. Eu sou o Carlos Aparício e estou consigo todos os dias, de segunda a sexta-feira, entre as 9 e a 1 da tarde. Seja então muito bem-vindo. Tenho muita música para si.

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0: Seja muito bem-vindo à Tagem, está com o Nove Picos. Eu sou o Carlos Aparício, faço-lhe companhia todos os dias, de segunda a sexta-feira, entre as 9 e a 1 da tarde. Obrigado pela sua companhia. Tenha um excelente dia connosco.
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0: E na nossa linda cidade de Abrantes, digo-lhe que estão agora 27 graus. Esta é uma informação da Meteo Abrantes.
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2: Está na hora de sabermos as previsões do estado do tempo para quarta-feira, dia 3 de junho. O IPMA prevê céu pouco nublado ou limpo, temporariamente com períodos de mais nubosidade no litoral a norte do Cabo Raso. Há possibilidade de ocorrência de chuva fraca ou chuvisco no Minho ao final do dia. Vento fraco a moderado, sendo por vezes forte, até 40 km/h e com rajadas até 60 km/h no litoral oeste a sul do Cabo Carvoeiro, em especial a partir da tarde, e nas terras altas, em especial do centro e sul. Prevê-se pequena descida da temperatura mínima, mas pequena subida da temperatura máxima. As máximas previstas são de 21 graus para o Porto, 24 para Coimbra, 25 para Vila de Rei, 26 para Lisboa, Tomar e Torres Novas, 27 para Constância, Sardual e Vila Nova da Barquinha, 28 para Santarém, Abrantes, Entroncamento e também para Mação, e 34 de máxima esperam-se para Faro. E é já dentro da última meia hora do Nove Picos de hoje que lhe digo que ainda tenho mais algumas músicas dos bons velhos tempos aqui prontinhas para passar. Mantenha-se ligado comigo em radiotágide.pt porque vai mesmo valer a pena. Bom início de tarde.
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0: E entramos assim na reta final do 9 e Picos de hoje, já é meio-dia e 47 minutos.
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0: E estamos assim quase no final da edição de hoje do Nove Picos, o programa da manhã da TAGED. Falta uma meia dúzia de minutos para a hora certa, tempo de lhe dizer até amanhã e sugerir que continue a ouvir a emissão da TAGED. Pela minha parte, fico por aqui, estou de regresso amanhã, claro, às Nove Picos. Obrigado por ter ficado desse lado comigo, beijinhos e abracinhos, tenha um excelente dia.
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4: E assim vai acontecendo esta tarde, sempre ao som de grandes canções. Boa tarde, seja muito bem-vindo.

Espero que esteja tudo bem consigo. 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

0: Muito boa tarde. Governo confirma contacto da Mitsubishi Fuso sobre eventual layoff de até 400 trabalhadores. Duarte André Teodoro é o comandante dos Bombeiros Voluntários de Abrantes e já falou à Antena Livre. Pomonas camonianas regressam a Constância a partir de sábado. Comemorações de 10 de junho em Mação vão incluir homenagem a ex-combatentes. Esta quarta-feira, na Informação Antena Livre, a opinião é de André Grácio. Estes são temas em destaque na edição, que começa agora.
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0: O setor dos transportes públicos urbanos deverá ser um dos mais afetados na greve geral desta quarta-feira, apesar dos utentes poderem contar com serviços mínimos nos serviços de comboios, autocarros e no metro do Porto. A CGTP entregou um pré-aviso de greve geral para este dia 3 de junho contra as alterações à lei laboral, após as negociações com o Governo terem terminado sem acordo. O Governo aprovou em Conselho de Ministros a proposta de lei de revisão da lei laboral, que será discutida no Parlamento uma semana depois do Executivo de Luís Montenegro ter dado por terminadas as negociações sobre as alterações à legislação laboral sem acordo na concertação social. A paralisação desta quarta-feira deverá contar com uma adesão alargada, com vários sindicatos de diversos setores a terem anunciado a sua participação, nomeadamente a função pública, com destaque para a saúde e o ensino, bem como transportes, aviação, comércio, entre outros. A União Europeia tem destacadas em Portugal desde ontem duas aeronaves ligeiras e 60 bombeiros entre 16 de julho e 31 de agosto, através do Mecanismo Europeu de Proteção Civil para apoio ao combate dos incêndios rurais. Estes meios foram anunciados no âmbito da apresentação em Bruxelas do dispositivo que será mobilizado este verão ao abrigo do Mecanismo Europeu da Proteção Civil. Em conferência de imprensa à Comissária Europeia para a Preparação e Gestão de Crises, Aidia Labib afirmou que se trata do dispositivo de combate a incêndios da União Europeia mais ambicioso e melhor coordenado de sempre. Baseia-se num princípio simples: quando ocorre uma catástrofe, somos mais fortes quando atuamos em conjunto, afirmou. No total, vão ser pré-posicionados 777 bombeiros em 6 países considerados de alto risco: Portugal, Espanha, França, Itália, Grécia e Chipre, um número superior aos quase 650 que tinham sido mobilizados no ano passado. No caso concreto de Portugal, vão ser destacados 60 bombeiros. Um contingente de 20 bombeiros da Letónia estará no país entre 16 e 31 de julho, a que se seguirá outro contingente de 40 bombeiros de Malta, que estará mobilizado entre 1 e 31 de agosto. O objetivo destas equipas de bombeiros estrangeiras é manterem-se preparadas para ajudar os bombeiros nacionais se a dimensão de um incêndio ultrapassar a capacidade de resposta de um país, refere o Executivo Comunitário. No ano passado, Portugal já tinha acolhido um contingente de 20 bombeiros da Letónia que estiveram pré-posicionados em Trancoso entre 1 e 15 de agosto, a que se seguiram duas equipas de 20 bombeiros de Malta posicionadas em Almeirim entre 16 de agosto e 15 de setembro. A Organização Meteorológica Mundial, a OMM, alertou que há 80% de probabilidade de um evento El Niño se desenvolver entre junho e agosto, o que aumenta o risco de ocorrerem fenómenos climáticos extremos nos próximos meses. Os últimos dados desta Agência das Nações Unidas mostram

0: mostram que as temperaturas excepcionalmente elevadas das águas tropicais do Pacífico estão a criar condições propícias para a formação de um evento El Niño que deve influenciar os padrões de temperatura e precipitação a nível global. A diretora-geral da OMM afirmou que é necessária a preparação para um possível evento El Niño de grande intensidade, garantindo que a organização irá colaborar com outras entidades científicas para antecipar o que está para vir o mais rapidamente possível. O objetivo é que os governos, as organizações humanitárias e todos os setores sensíveis às alterações climáticas possam tomar precauções com antecedência. As previsões sazonais e os alertas precoces são fundamentais para salvar vidas e mitigar o impacto das nossas economias e comunidades, salientou Celeste Saulo. O Chega vai propor no Parlamento que um trabalhador possa reformar-se quando atingir 40 anos de descontos ou 65 de idade e quer colocar um teto máximo para as pensões mais altas de 4.500 euros. O anúncio foi feito pelo líder do Chega, André Ventura, em conferência de imprensa na sede do partido em Lisboa.
1: O Chega vai propor no Parlamento a Lei Centeno, que visa, precisamente, garantir a moralização do sistema de pensões atribuídas no nosso país. Esta Lei Centeno, com o objetivo de penalizar situações como a de Mário Centeno, reformado aos 49 anos com 10 mil euros de reforma, visam estabelecer objetivos fundamentais no nosso país. O primeiro é o de garantir que quem tenha 40 anos de descontos pode efetivamente reformar-se, independentemente da idade que tem. Quem atingir os 40 anos de desconto deve ter direito a reformar-se em Portugal. Ou quando se atinge 65 anos de idade, pois essa era a base precisamente de que partimos quando começámos a deteriorar a situação contributiva das pessoas face à reforma. Queremos por isso um critério claro: 40 anos de descontos ou 65 anos de idade. A grande inovação desta lei não é sequer, no entanto, a comprovação dos fatores que aqui temos referenciado. É a definição, pela primeira vez na nossa história, de um limite máximo às reformas milionárias em Portugal. De um teto máximo às reformas milionárias no nosso país. O Chega propõe que as reformas milionárias que temos hoje no nosso país sejam limitadas ao valor de 4.500 euros líquidos mensais e que as subvenções vitalícias pagas, mesmo já pagas, com critérios inaceitáveis, como aquele que aconteceu com Assunção Esteves, sejam consideradas nulas e que o Estado deixe de as pagar.
0: O Chega a adiantar que vai propor também que as reformas milionárias sejam então limitadas a 4.500 euros mensais e que na administração pública ninguém receba um salário superior ao do Primeiro-Ministro. A onda de calor iniciada a 20 de maio é a terceira mais longa de que há registro em número de dias médios, com 9,3 dias e 25 novos recordes de temperatura máxima do ar. Segundo o balanço do Instituto Português do Mar e da Atmosfera, com informação atualizada a 1 de junho em termos do número de dias médio em ondas de calor, este episódio classifica-se como o terceiro mais longo, com 9,3 dias, tendo sido a mais longa em 1964, com 9,7 dias. Quanto à magnitude média da onda de calor, que se refere à intensidade e à extensão do desvio térmico, este episódio classifica-se como o segundo maior, tendo sido a mais elevada em 1965. Com base na informação mais recente, 10 estações meteorológicas automáticas da rede do IPMA, utilizadas para a monitorização deste fenómeno, mantêm-se em onda de calor, apontou. Segundo o IPMA, a onda de calor manteve-se nas regiões norte e centro, interior e Alentejo, e apenas as regiões do litoral não estão em onda de calor. Naquele período foram registados 25 novos máximos de temperatura máxima do ar, um no dia 26 de maio, 3 no dia 28 e os restantes no dia 27, tendo as estações de Trancoso e Macedo de Cavaleiros ultrapassado pela segunda vez este mês. Foi ainda registado um novo extremo absoluto em Mora, que atingiu os 40,3 graus, e as estações de Mora e Alvega, no concelho de Abrantes, ultrapassaram o anterior extremo absoluto de maio, que era de 40 graus no Pinhão. A Agência Portuguesa do Ambiente publicou seu parecer técnico sobre a polémica relacionada com a colocação de chapéus de sol à frente de concessionários nas praias. Segundo a agência, não há qualquer problema em colocar o seu chapéu nestes locais. A polémica começou no final do mês de maio, após uma série de notícias que davam conta de que legalmente não há nada que proíba a colocação de chapéus de sol à frente das concessões nas praias. Agora, a Agência Portuguesa do Ambiente finalmente divulga o seu parecer técnico sobre a questão. Numa nota publicada esta terça-feira na página da própria agência, a APA começa por salientar que as praias são espaços de utilização pública e de acesso livre e que a ocupação de áreas do domínio público marítimo por concessionários é permitida quando existe uma licença válida. Assim sendo, estas áreas estão sujeitas a determinados limites, condições e obrigações definidos nas respectivas licenças e que são decididos tendo em conta a praia em causa. Por isso mesmo, afirma a APA, as áreas não abrangidas por licença ou concessão mantêm-se disponíveis para uso público, podendo ser livremente utilizadas pelos utentes, nomeadamente para a colocação de chapéus de praia, paraventos ou outros equipamentos balneares particulares. As praias devem ainda contar com áreas de segurança definidas, de acordo com os regulamentos aplicáveis, as regras de segurança balnear e as orientações ou determinações das autoridades competentes, acrescenta a agência. Esta conclusão está também presente no próprio parecer técnico da APA, que na sua síntese conclusiva determina que as áreas não tituladas mantêm-se afetas ao uso público balnear, sem prejuízo das limitações regulamentares e das regras de segurança balnear. A agência, contudo, nota também que as zonas abrangidas pela licença de concessão devem estar devidamente assinaladas, com sinalética própria, estando esta a cargo dos concessionários. A agência consultou também a Associação Nacional de Municípios Portugueses, que considerou que o parecer técnico é um documento equilibrado que reflete o enquadramento legal vigente e as realidades de diferentes praias e respectivas concessões. De igual modo, também a Autoridade Marítima Nacional concordou com as conclusões do documento em causa. Assim sendo, a questão fica oficialmente respondida. Sim, pode colocar o seu chapéu de sol à frente das concessões nas praias, desde que fora dos limites das mesmas e cumprindo as normas de segurança. O Governo confirmou que a Mitsubishi Fuso informou o IFP da intenção de avançar com o eventual layoff, que poderá abranger até 400 trabalhadores em julho, segundo uma resposta enviada ao PCP. Na resposta à pergunta apresentada pelos comunistas sobre a situação laboral na fábrica do Tramagal, no Conselho de Abrantes, o Ministério do Trabalho indica que o Instituto do Emprego e Formação Profissional se encontra em articulação direta com a empresa, que comunicou a intenção de avançar com o eventual processo de layoff. Segundo o documento datado de 15 de maio, o processo poderá envolver até 400 postos de trabalho durante o mês de julho naquela unidade de fabril. O Governo refere ainda que a 30 de março foi realizada uma reunião entre responsáveis do IFP e da empresa para preparar respostas formativas destinadas aos trabalhadores abrangidos, encontrando-se o Instituto a aguardar uma decisão da Mitsubishi Fuso. Por outro lado, a tutela indica que não foi comunicada à Direção-Geral do Emprego e das relações de trabalho qualquer situação de despedimento coletivo, nem solicitada a abertura de um processo de prevenção de conflitos. A resposta acrescenta que a Autoridade para as Condições do Trabalho realizou uma visita inspectiva à Unidade Industrial do Tramagal e que até ao momento não foi requerido qualquer processo de redução temporária do período normal de trabalho ou suspensão de contratos por crise empresarial. A Comissão Conselhia de Abrantes do PCP afirma que a resposta do Governo demonstra que o Executivo tinha conhecimento da situação desde março deste ano. Os comunistas acusam o Executivo de se limitar a acompanhar o processo, apesar dos impactos que a medida poderá ter nos trabalhadores e respectivas famílias, defendendo a proteção dos postos de trabalho e dos salários. Em abril, a Mitsubishi Fuso confirmou que não está prevista produção na fábrica do Tramagal durante o mês de julho, no âmbito de um ajustamento do planeamento operacional associado à transição do modelo europeu de encomendas e distribuição. Duarte André Teodoro é, desde o último sábado, formalmente comandante dos Bombeiros Voluntários de Abrantes. Depois da cerimónia de posse, apresentação da nova viatura e inauguração da sala de comunicações Paulina Pereira, o novo comandante fez as primeiras declarações. Desde o sentimento da posse formal como líder da corporação, passando por uma revisão da sua vida como bombeiro e as perspectivas de futuro. E claro, não poderíamos fugir ao verão deste ano com o olhar do comandante dos Voluntários de Abrantes para os próximos meses, que todas as entidades dizem ser difíceis.
2: O que é que significou este dia para quem tem uma vida inteira, desde criança, a criança que veio de mão dada com o pai ao antigo quartel dos bombeiros e que fez uma vida toda nos bombeiros, antes de ser bombeiro, depois como bombeiro e depois nas diversas funções que desempenhou nos bombeiros, chegar hoje ao patamar mais alto de uma corporação?
3: É verdade, muito boa tarde e mais uma vez agradecer desde já as vossas palavras. É um misto de emoções, como o Jónio me disse bem, portanto esta minha vida começou aos 14 anos, com o meu pai, pela mão do meu pai, portanto, e percorri todos os postos até este momento. Portanto, foram 35 anos nesta casa, que comecei nos bombeiros municipais, do qual também muito orgulho, e que foram realmente as pedras fundamentais, digamos assim, para continuar a desenvolver a minha formação. Foi percurso passo a passo, degrau a degrau, com muita exigência, também para mim próprio, e obviamente que hoje é digamos que, o culminar de todo esse processo, de anos de sacrifícios, de muita formação técnica, mas acima de tudo um orgulho por ser abrantino, porque sou de cá e poder ter esta oportunidade, este privilégio de poder comandar um corpo, mas com esta responsabilidade e com esta dimensão, em termos de conselho, estamos a falar de um conselho com 614 km², mas é um misto de emoções. É um misto de emoções de pessoas que me ajudaram, e tenho essa humildade, que me ajudaram até hoje a ser o que sou. Portanto, dependi e dependo de todos aqueles que me ajudaram, e se não fosse realmente essa ajuda e esse apoio ao longo destes anos, não teria estado aqui.
2: Estamos a falar de formação, muitas vezes há formação contínua nos bombeiros, nos corpos de bombeiros, mas o André teve ao longo dos anos uma preocupação sempre com a formação e a formação diferenciada. Isto foi ganhar capacitação para o operacional, não apenas para agora ser comandante?
3: Sim, foi pelo operacional. Portanto, eu quando comecei a formação, há áreas que nos vão disputando mais. Portanto, eu comecei por ser tribunal de tomada de socorro, designado técnico de emergência, em 1998. Portanto, curso de andador Salvador. Portanto, todas as formações que existiam para aumentar a minha capacidade técnica e, obviamente, a capacidade técnica do corpo, mas por inerência. E também reconhecer que os comandantes que passaram e que foram meus comandantes, e que me orgulho, também deram essa oportunidade. Obviamente a formação técnica era demasiada no sentido em que fiz muita formação. Às vezes até em jeito de brincadeira dizia que isto há uns anos que já tinha passado dos 200 e muitos certificados de formação técnica. Foi um percurso pautado por isso, sem dúvida, porque sempre achei que os bombeiros são essenciais para a comunidade e que têm que estar bem preparados e que têm que ter formação técnica à altura das necessidades. Todas as operações de proteção e socorro são muito diversas, ou seja, existem muitas áreas em que os bombeiros são chamados a socorrer. E o meu entendimento foi sempre, okay, tentar aumentar sempre a minha capacidade técnica com uma inúmera formação. Desde técnico de uma cena de emergência, desde o curso de mergulho, na do Salvador, depois fui formador, fui e sou formador da Escola Nacional de Bombeiros, formador técnico de uma cena de emergência, fiz todos os cursos desde cadete, comecei a carreira de cadete, estagiário, bombeiro terceiro, segundo, até chefe, depois adjunto, segundo comandante e comandante. Portanto, foi sempre um fascínio por ter mais conhecimento e também por poder partilhar isso aos meus camaradas. Portanto, porque sem eles eu também não podia fazer essa formação, até porque foram eles que também ficaram por mim, digamos assim, para haver a continuidade das operações de proteção e socorro nos bombeiros.
2: Comandante, o Conselho de Abrantes é grande e a nível daquilo que são as grandes preocupações, de incidências, tem tudo, desde Rio, Albufeira, Floresta, tem grandes empresas, tem linha ferroviária, autoestrada, tem tudo o que se possa imaginar ao nível da disponibilidade de um corpo de bombeiros. É este o grande desafio, primeiro que se trabalhe pouco, mas ao fim e ao cabo estar pronto para qualquer uma destas situações.
3: É um facto. Eu diria que é difícil identificar quais são as áreas e as áreas em termos de intervenção de proteção e socorro que nós não temos no nosso território. É um território...
2: Mas, pessoal, as pessoas muitas vezes podem pensar que é só incêndios florestais, mas não.
3: Não.
2: O Conselho de Abrantes tem todo o tipo de riscos.
3: Exatamente. Todo o tipo de riscos. Portanto, aliás, em termos de número de ocorrências, portanto, que os bombeiros de Abrantes têm, centra-se muito nas emergências pré-hospitalares. Portanto, o histórico vai-nos dizendo e a casuística vai-nos dizendo, de ano para ano, de mês para mês, o número de ocorrências aumenta. Portanto, a necessidade da população e da comunidade acionar o 112 e nós colocarmos os meios de emergência aumentam. Há essa percepção que realmente, porque tem mais visibilidade, porque é mais mediática, não é? Que é os incêndios rurais, mas não. Os bombeiros de Abrantes, o número de ocorrências que tem não é, em grande parte, não é de todos os incêndios rurais. E depois existe uma panóplia, como o Jorge me disse muito bem, em termos de riscos no nosso território. Basta nós vermos que temos um rio que separa o território norte e sul, com um território com características diferentes. Temos a maior via ferroviária em termos de comprimento de quilómetros no distrito de Santarém, temos a barragem do Castelo Bode, temos já uma rede urbana com elevada dimensão e com edifícios com alguma altura, temos a questão também da parte industrial que cada vez mais está desenvolvida, temos autoestrada, portanto temos N de estradas nacionais e municipais e, como é óbvio, portanto, aqui aumenta sempre a questão do número de ocorrências e o que temos de estar preparados para aquilo que são as chamadas de proteção e socorro. E relembrar que o Sr. Presidente da Câmara costuma dizer, e muito bem, nós somos do tamanho da Ilha da Madeira, portanto, e somos o único corpo de bombeiros no concelho. Temos uma responsabilidade acrescida. Obviamente, contamos sempre com os nossos pares, portanto, com os corpos de bombeiros da nossa envolvência, portanto, os nossos vizinhos, como nós costumamos chamar, e que em operações de alguma complexidade, portanto, será também muito importante o apoio deles. Mas nunca esquecendo que temos um território de quase de 714 km² em que realmente os riscos são muitos e somos suscitados para muitas situações de emergência de proteção e socorro.
2: Manuel, uma última pergunta e tem a ver com a fase Charlie do CIR que entramos agora, que é a segunda mais grave, depois no final de junho ou no início de julho entramos na fase Delta. O Corpo de Bombeiros de Abrantes está preparado para um verão que toda a gente, desde o Ministro ao Comandante Nacional da Autoridade de Emergência e Proteção Civil, Presidentes de Câmara, toda a gente diz que vai ser um ano muito difícil e todas essas conversas apontam para esses pedidos à população para terem os cuidados máximos com a floresta. Também aqui, olhar especial para este verão.
3: É um facto. O dizer que está preparado é sempre subjetivo. Porque quando nós pensamos que estamos, ou quando alguém diz que estamos totalmente preparados, acontece aquilo que aconteceu há bem pouco tempo com o carrossel de tempestades. Portanto, nós temos o dispositivo exatamente como tínhamos no passado, temos o reforço de meios quando o estado de alerta aumenta, e diria que estamos a fazer todo o esforço para realmente estar à altura e preparados para os eventos. Isto, como não somos nós que, digamos, que conseguimos garantir aquilo que a meteorologia nos vai dando, basta pensarmos também no território que é que está, pensar que há um território que, com a Cristine, não sabemos exatamente como é que está, portanto, aquilo que é o espaço florestal e rural e que nos podem ter aqui alguns fatores de surpresa.
2: Tenho que fazer esta pergunta, ter à sua disposição uma rede de viaturas de primeira intervenção, 12 das juntas de freguesia, mais 7 das associações de caçadores e mais meia dúzia da Associação de Agricultores, poder nos dias em que estamos em alerta laranja e vermelho, dispor destas 25 viaturas a acrescentar aos meios próprios dos bombeiros à sua disposição, é pelo menos uma mais-valia de cobertura do território para uma eventual primeira intervenção?
3: Sem dúvida alguma. A primeira intervenção é determinante para qualquer incêndio. Basta nós pensarmos que porque um fogo começa pequenino. Portanto, o objetivo será, no mais curto espaço de tempo, nós colocarmos um meio terrestre, um meio aéreo, mas um meio terrestre também para consolidar no terreno, nos primeiros 10 minutos. Como nós falamos há pouco, nós temos o concelho com 714 km². Algumas distâncias, quer seja para norte, quer seja para sul, levamos com um veículo pesado 30 minutos, 35 minutos, 40 minutos. Portanto, estamos a falar 4 vezes mais aquilo que é aceitável, digamos assim, em termos de incêndio. Esta tem sido uma aposta do município, e muito bem. Eu diria que nesse aspecto os bombeiros de Abrantes e o território, o Conselho de Abrantes, são os privilegiados por ter estes kits à disposição, e esta visão estratégica também do município em aumentar todos os anos o número de kits e o sucesso que tem tido, sem dúvida nenhuma que vai ajudar em grande medida, digamos que a primeira intervenção, reduzir o tempo da primeira intervenção, que depois obviamente reduz o tempo de evolução do incêndio e não propagar para incêndios maiores.
0: Duarte André Teodoro é o comandante dos Bombeiros Voluntários de Abrantes. O comandante já definiu a sua equipa de comando. Vai ter um segundo comandante e 3 adjuntos, todos em formação, sendo que só após esta fase é que poderão ser homologados pela Autoridade Nacional de Emergência e Proteção Civil. As 29ª Pomonas Camorianas terão lugar em Constância nos próximos dias 6, 7, 9 e 10 de junho, tendo na sua gênese a realização do Mercado Quinhentista, uma exposição e venda das flores e dos frutos referidos pelo épico na sua obra, evocando os tempos em que Camões por ali terá vivido, um evento que é acompanhado por um diversificado programa de animação da época. Recorde-se que Constância tem com Camões uma muito antiga relação de afeto, fundada na plurissecular tradição de que o épico terá vivido na vila durante algum tempo, ali tendo escrito parte da sua produção poética. Sobre as ruínas que o povo aponta como tendo sido as da casa que o acolheu, foi erguida a Casa Memória de Camões, que perpetua a memória do poeta em Constância. Na vila evocam igualmente o épico Monumento a Camões, do mestre Lagoa Henriques, e o Jardim Horto Camoniano, desenhado pelo arquiteto paisagista Gonçalo Ribeiro Teles, que apresenta a maior parte das plantas referidas por Camões na sua obra e é considerado um dos mais vivos e singulares monumentos erguidos no mundo a um poeta. Todos os anos, pelo 10 de junho, dia de Camões, Constância celebra a sua relação com o poeta, realizando as Pomonas Camonianas. São protagonistas os alunos dos estabelecimentos de ensino do concelho, dos jardins de infância à escola secundária, que com a colaboração dos seus professores, dos pais encarregados de educação, das animadoras e do pessoal não docente e também de representantes de entidades do concelho, representam figuras da época, animam o mercado, declamam poesia e apresentam danças quinhentistas numa manifestação festiva de apropriação coletiva da memória de Camões. Começa já então no próximo sábado. Mação prepara uma vez mais as comemorações que assinala o dia 10 de junho, o dia de Portugal, de Camões e das comunidades portuguesas. É dia de homenagear os combatentes do concelho e relembrar aqueles que perderam a vida na Grande Guerra e no ultramar, na habitual parceria com o Núcleo de Abrantes da Liga dos Combatentes. Assim, na quarta-feira, dia 10, terá lugar uma arruada pela banda da Filarmónica União Maçaense às 11 horas e a cerimónia terá início meia hora depois no Largo dos Combatentes. Este ano, a Câmara Municipal irá homenagear, nesta ocasião, 2 munícipes e ex-combatentes em reconhecimento pelos feitos cívicos e humanitários na ligação e comunicação entre a Liga dos Combatentes e os antigos combatentes do Conselho de Mação, assim como o trabalho de cooperação com a Câmara Municipal. À semelhança dos outros anos, terá lugar depois um almoço convívio após a cerimónia, promovido pelo Núcleo de Abrantes da Liga dos Combatentes. O Castelo e Passo dos Condes, em Orém, que sofreram danos devido à Depressão Christine, vão reabrir na quinta-feira, após a primeira fase de obras, disse o presidente do município, Luís Albuquerque.
4: Nós, nesta primeira fase, porque não, ela vai ser dividida em 2 fases, mas nesta primeira fase vamos ter, tivemos, ou estamos a ter um investimento de cerca de 500 mil euros para recuperar toda a cobertura do Passo dos Condes, bem como também o piso, que também ficou deteriorado, e toda aquela área. Depois de uma segunda fase, teremos que recuperar também os torreões, que não estão ainda, porque será um outro procedimento, onde também teremos que recuperar a cobertura, toda a cobertura dos dois torreões, bem como todo o piso, todo o interior, que também ficou muito danificado. Para já não. Nós apresentámos uma candidatura num aviso que abriu na área cultural, onde também aproveitámos para apresentar outros prejuízos que tivemos, também provocados pela tempestade de Cristina, de outros imóveis, nomeadamente o nosso Museu Municipal, e a Casa do Administrador e também a Oficina do Património, que também sofreram danos consideráveis e que também aproveitámos para apresentar a candidatura nesse aviso, mas até o momento não temos conhecimento de qualquer decisão sobre o mesmo. Nós temos muitos prejuízos, muitas coisas para fazer ainda, mas quisemos, neste caso em concreto, dar aqui alguma prioridade, porque se aproxima a época alta de visitas e pareceu-nos que era importante que no verão, no início do verão, tivéssemos já o edifício apto para poder recepcionar e poder receber os turistas que nos visitam, num espaço que é icónico e que é fundamental em todo aquele edificado histórico. E por isso demos também aqui alguma prioridade, aproveitando também o facto de podermos também, em termos administrativos, ter aqui alguma celeridade de contratação, e ela foi feita junto da empresa que também recuperou todo aquele edificado no passado, e por isso foi possível também com o esforço grande da empresa, porque os prazos também eram muito apertados desde o início, e porque tínhamos a ideia de abrir neste dia, também de acordo com a agenda da Sra. Ministra da Cultura, lançámos o desafio à empresa, que nos disse que não ia ser fácil porque o tempo era curto para aquilo que havia para fazer, mas penso que estará concluída esta primeira fase e estamos muito satisfeitos de o ter feito e de conseguir reabrir este local que é importante para nós.
0: A sessão de reabertura do Castelo e Passo dos Condes de Orém às 18 horas de quinta-feira inclui a inauguração da exposição Mudam-se os Tempos, Mudam-se as Modas, do quarto Conde de Orém, a Luís Vaz de Camões, e um momento musical por João Barradas, estando prevista a presença da Ministra da Cultura, Juventude e Desporto, Margarida Balseiro Lopes. De acordo com o sítio na internet da Câmara de Orém, o Castelo e Passo dos Condes de Orém está classificado como Monumento Nacional desde 1910, sendo atualmente o núcleo expositivo e interpretativo do Museu Municipal de Orém, na Vila Medieval de Orém. Propriedade da Fundação da Casa de Bragança, o monumento é tutelado pela Câmara Municipal de Orém. O município de Vila de Rei deu nota de que os passadiços do Penedo Furado se encontram novamente abertos ao público após a conclusão dos trabalhos de limpeza, manutenção e beneficiação realizados na sequência dos danos provocados pela tempestade Cristin. As intervenções efetuadas tiveram como principal objetivo garantir as condições de segurança e acessibilidade naquele que é um dos espaços naturais mais emblemáticos do concelho, fortemente afetado pela intempérie que atingiu a região. Com a reabertura dos passadiços, visitantes e turistas podem voltar a usufruir de um dos locais de maior procura turística de Vila de Rei, reconhecido pela sua beleza natural, pelas quedas de água e pelas paisagens envolventes. Paralelamente, a praia fluvial do Penedo Furado continua a ser alvo de trabalhos de manutenção e beneficiação, com vista à preparação da nova época balnear. O município garante, no entanto, que o espaço estará totalmente preparado para receber banhistas a partir do início oficial da época balnear, marcada para o dia 15 de junho. E depois da Taça do Ribatejo, Fazendense e Moçarriense voltam a encontrar-se em campo, desta vez para disputar a Supertaça Dr. Alves Vieira. O jogo vai ter lugar este sábado, dia 6 de junho, pelas 17 horas, no Estádio Municipal Dr. Alves Vieira, em Torres Novas. Esta quarta-feira, a crónica da opinião na Informação Antena Livre é de André Grácio.
5: Olá a todos. Muita atenção. Esta crónica é sobre as urgências do Hospital de Abrantes. É totalmente falsa, irónica e usa de piadas de mau gosto. Se está de mau humor, mais vale mudar já de rádio. Então conta-se assim. Um homem entrou na urgência do Hospital de Abrantes e, após triagem, colocaram-lhe uma pulseira amarela no pulso e uma informação particularmente relevante e grave. As pulseiras amarelas são destinadas aos utentes que só têm 8 horas de vida. Ouviu bem? Pulseiras amarelas só têm 8 horas de vida. Não é uma suspeita, não é um pressentimento. Ele já sabe. Tem exatamente 8 horas de vida. E ao chegar ao primeiro exame, explica a situação. Boa tarde. Disseram-me que tenho 8 horas de vida. A enfermeira olha para o ecrã, faz algumas perguntas, mede a tensão arterial e responde. Pulseira amarela confirmada. Aguardo na sala de espera. E ele aguarda. Na primeira hora, ainda mantém algum otimismo. Afinal, 8 horas é muito tempo. Há casamentos que duram muito menos. Já na segunda hora, começa a fazer contas. Se já gastou um quarto da esperança média de vida que lhe resta, está ali sentado numa cadeira de plástico, talvez seja prudente acelerar o processo. Mas o processo não acelera. Pelo contrário, até parece demorar mais tempo. Chega à terceira hora. E este utente percebe que está a beneficiar de uma experiência sociológica patrocinada pelo Estado. Nas suas últimas horas de vida, tem a oportunidade de conhecer a vida de toda a gente sentada naquela sala e contar também a sua. Na quarta hora, metade da sua vida útil já desapareceu. Olha para o painel eletrónico com a esperança que venha a ser atendido, mas nada. Na quinta hora, começa a questionar os grandes mistérios de existência. O que é a vida? Qual é o sentido do universo? Porquê eu? E porquê agora? E pior, quem foi o gênio que concluiu que 8 horas de espera eram ideais para um caso urgente? Já na sexta hora, já não está preocupado com a doença. Está preocupado com a burocracia. Imagina que todos os médicos estão numa reunião alguns no hospital. Quando chega à sétima hora de espera, chega também a revolta. Pensa que os médicos só podem estar todos a beber copos e a fumar e nas risadas com as enfermeiras. Pensa que passou a vida inteira a descontar para um sistema que lhe prometia proteção quando mais precisasse. Milhares de milhões de euros são investidos todos os anos na saúde. Toda a gente ouvia falar de reforços orçamentais, modernização, digitalização, reorganização, reestruturação e outras palavras terminadas em ão, que só soam bem na boca de ministros. Mas nunca se vêem melhoras, nunca. Finalmente, na oitava hora, ouve o seu nome a ser chamado. Levanta-se emocionado, comovido, chegou a sua hora. Entrou no hospital com a tal pulseira amarela que dava direito a apenas 8 horas de vida e passou exatamente essas 8 horas à espera de ser atendido. Que pena, que desperdício. Entrou no gabinete e o médico, com um ar pesado e sério, diz: lamento informá-lo, mas o senhor utente foi vítima de um grave erro de negligência médica. É que se enganaram na cor da pulseira. Não era a amarela, era a vermelha. Você já disse que está morto há 4 horas atrás. Em nome do hospital, peço imensa desculpa pelo tempo de espera ter ultrapassado o admissível. Este tipo de erros são lamentáveis e colocam em crise a confiança dos utentes no Sistema Nacional de Saúde. Ora bem, desculpas aceito, Sr. Doutor. Afinal, até é bom haver alguma negligência médica. Ainda estou por aqui e vivo. Até à próxima.
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0: E vamos ao tempo, que fará ainda hoje. Conta com céu pouco nublado ao limpo, tornando-se geralmente muito nublado no Minho, estendendo-se gradualmente ao restante litoral norte e centro a partir da tarde. Períodos de chuva fraca ou chuvisco no litoral norte e centro a partir do meio da tarde. Vento fraco ou moderado, soprando moderado a forte, com rajadas até 65 km/h no litoral oeste a sul do Cabo Carvoeiro, em especial durante a tarde, no Barlavento Algarvio e nas terras altas, em especial do centro e sul. Neblina ou nevoeiro temporário no litoral norte e centro a partir do final da tarde. Há uma pequena descida da temperatura mínima e uma pequena subida da temperatura máxima. Máxima de 21 graus no Porto, 24 em Coimbra, 25 em Vila de Rei, 26 em Lisboa, 27 graus em Santarém e Setúbal, 28 em Entroncamento, Barquinha, Constância, Abrantes e Mação, 30 em Gavião e Ponte da Sor, 34 em Faro. Quanto à informação, é tudo. Continuo na companhia da Antena Livre. Tenho uma muito boa Boa tarde.
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3: E estas são, de certeza, do seu inteiro agrado. Espero que sim. A música dos bons velhos tempos, aqui na Rádio Tágida.

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0: Olá, boa tarde. É bom ouvir a Rádio Tagem, não é? Ainda bem que está por aí.
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0: Rádio dos Bons Velhos Tempos, com as músicas da sua juventude. Boa tarde, seja muito bem-vindo.

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4: Olá, boa tarde. Eu sou Lourdes Gonçalves e estou aqui consigo na Rádio Tágid. RadioTágid.pt. Somos ouvidos em todo o mundo. Obrigado pela sua companhia.

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E assim vai acontecendo mais uma tarde na Rádio dos Bons Velhos Tempos, sempre ao som de grandes canções. Depois das quatro, é o Paulo Delgado que lhe faz companhia aqui na Rádio Tágede. E depois, até à meia-noite, Joana Ramos. Tudo boa gente na Rádio dos Bons Velhos Tempos.

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1: Muito boa tarde. Nesta altura, os termómetros estão a marcar 27 graus. 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
1: Já estamos com 6 minutos depois das 4. Olá, boa tarde, seja muito bem-vindo. Vamos juntos até às 20 e vamos fazer uma grande viagem no tempo e ouvir músicas inesquecíveis. Eu sou o Paulo Delgado e queria dizer-lhe, seja muito bem-vindo à Rádio Tágede.
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0: Muito boa tarde, esta é a sua rádio preferida, tenho a certeza. 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
1: E o relógio não para e já marca 4:30 da tarde. 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
3: Muito boa tarde. O Governo confirmou que a Mitsubishi Fuso informou o IFP da intenção de avançar com um eventual layoff que poderá abranger até 400 trabalhadores em julho, segundo uma resposta enviada ao PCP. Na resposta à pergunta apresentada pelos comunistas sobre a situação laboral na fábrica do Tramagal, no Conselho de Abrantes, o Ministério do Trabalho indica que o Instituto do Emprego e Formação Profissional se encontra em articulação direta com a empresa, que comunicou a intenção de avançar com um eventual processo de layoff. Segundo o documento datado de 15 de maio, o processo poderá envolver até 400 postos de trabalho durante o mês de julho naquela unidade de fabril. O Governo refere ainda que a 30 de março foi realizada uma reunião entre responsáveis do IFP e da empresa para preparar respostas formativas destinadas aos trabalhadores abrangidos, encontrando-se o Instituto a aguardar uma decisão da Mitsubishi Fuso. Por outro lado, a tutela indica que não foi comunicada à Direção-Geral do Emprego e das relações de trabalho qualquer situação de despedimento coletivo, nem solicitada a abertura de um processo de prevenção de conflitos. A resposta acrescenta que a Autoridade para as Condições do Trabalho realizou uma visita inspectiva à Unidade Industrial do Tramagal e que até ao momento não foi requerido qualquer processo de redução temporária do período normal de trabalho ou suspensão de contratos por crise empresarial. A Comissão Conselhia de Abrantes do PCP afirma que a resposta do Governo demonstra que o Executivo tinha conhecimento da situação desde março deste ano. Os comunistas acusam o Executivo de se limitar a acompanhar o processo, apesar dos impactos que a medida poderá ter nos trabalhadores e respectivas famílias, defendendo a proteção dos postos de trabalho e dos salários. Em abril, a Mitsubishi Fuso confirmou que não está prevista produção na fábrica do Tramagal durante o mês de julho, no âmbito de um ajustamento do planeamento operacional associado à transição do modelo europeu de encomendas e distribuição. O Chega vai propor no Parlamento que um trabalhador possa reformar-se quando atingir 40 anos de descontos ou 65 de idade e quer colocar um teto máximo para as pensões mais altas de 4.500 euros. O anúncio foi feito pelo líder do Chega, André Ventura, em conferência de imprensa na sede do partido em Lisboa.
4: O Chega vai propor no Parlamento a lei

0: 65 anos de idade, pois essa era a base precisamente que partimos quando começámos a deteriorar a situação contributiva das pessoas face à reforma. Queremos por isso um critério claro: 40 anos de descontos ou 65 anos de idade.
1: O Chega a adiantar que vai propor também que as reformas milionárias sejam então limitadas a 4.500 euros mensais e que na administração pública ninguém receba um salário superior ao do Primeiro-Ministro. A onda de calor iniciada a 20 de maio é a terceira mais longa de que há registro em número de dias médios, com 9,3 dias e 25 novos recordes de temperatura máxima do ar. Segundo o balanço do Instituto Português do Mar e da Atmosfera, com informação atualizada a 1 de junho, em termos do número de dias médio em ondas de calor, este episódio classifica-se como o terceiro mais longo, com 9,3 dias, tendo sido a mais longa em 1964, com 9,7 dias. Quanto à magnitude média da onda de calor, que se refere à intensidade e à extensão do desvio térmico, este episódio classifica-se como o segundo maior, tendo sido a mais elevada em 1965. Com base na informação mais recente das estações meteorológicas automáticas da rede do IPMA, utilizadas para a monitorização deste fenómeno, mantêm-se em onda de calor, apontou. Segundo o IPMA, a onda de calor manteve-se nas regiões norte e centro interior e Alentejo, e apenas as regiões do litoral não estão em onda de calor. Naquele período foram registados 25 novos máximos de temperatura máxima do ar, um no dia 26 de maio, três no dia 28 e os restantes no dia 27, tendo as estações de Trancoso e Macedo de Cavaleiros ultrapassado pela segunda vez este mês. Foi ainda registado um novo extremo absoluto em Mora, que atingiu os 40,3 graus, e as estações de Mora e Alvega, no concelho de Abrantes, ultrapassaram o anterior extremo absoluto de maio, que era de 40 graus no Pinhão. O Castelo e Passo dos Condes, em Orém, que sofreram danos devido à Depressão Christine, vão reabrir na quinta-feira, após a primeira fase de obras, disse o presidente do município, Luís Albuquerque.
2: Nós, nesta primeira fase, porque não, ela vai ser dividida em duas fases, mas nesta primeira fase vamos ter, tivemos, ou estamos a ter um investimento de cerca de 1 milhão de euros para recuperar toda a cobertura do Passo dos Condes, bem como também o piso, que também ficou deteriorado, e toda aquela área. Depois de uma segunda fase, teremos que recuperar também os torreões, que não estão ainda, porque será um outro procedimento, onde também teremos que recuperar a cobertura, toda a cobertura dos dois torreões, bem como todo o piso, todo o interior, que também ficou muito danificado. Para já não. Nós apresentámos uma candidatura num aviso que abriu na área cultural, onde também aproveitamos para apresentar outros prejuízos que tivemos, também provocados pela tempestade de Cristina, de outros imóveis, nomeadamente o nosso Museu Municipal, a Casa do Administrador e também a Oficina do Património, que também sofreram danos consideráveis e que também aproveitamos para apresentar a candidatura nesse aviso, mas até o momento não temos conhecimento de qualquer decisão sobre o mesmo.
1: A sessão de reabertura do Castelo e Passo dos Condes de Orém às 18 horas de quinta-feira inclui a inauguração da exposição Mudam-se os Tempos, Mudam-se as Modas, do quarto Conde de Orém, a Luís Vaz de Camões, e um momento musical por João Barradas, estando prevista a presença da Ministra da Cultura, Juventude e Desporto, Margarida Balseiro Lopes. De acordo com o sítio na internet da Câmara de Orém, o Castelo e Passo dos Condes de Orém está classificado como Monumento Nacional desde 1910, sendo atualmente o núcleo expositivo e interpretativo do Museu Municipal de Orém, na Vila Medieval de Orém. Propriedade da Fundação da Casa de Bragança, o monumento é tutelado pela Câmara Municipal de Orém. As 29ª Pomonas Camorianas terão lugar em Constância nos próximos dias 6, 7, 9 e 10 de junho, tendo na sua gênese a realização do mercado quinhentista, uma exposição e venda das flores e dos frutos referidos pelo épico na sua obra, evocando os tempos em que Camões por ali terá vivido, um evento que é acompanhado por um diversificado programa de animação da época. Recorde-se que Constância tem com Camões uma muito antiga relação de afeto, fundada na plurissecular tradição de que o épico terá vivido na vila durante algum tempo, ali tendo escrito parte da sua produção poética.

0: sobre as ruínas que o povo aponta como tendo sido as da casa que o acolheu, foi erguida a Casa Memória de Camões, que perpetua a memória do poeta em constância. Na vila evocam igualmente o épico Monumento a Camões, do mestre Lagoa Henriques, e o Jardim Horto Camoniano, desenhado pelo arquiteto paisagista Gonçalo Ribeiro Teles, que apresenta a maior parte das plantas referidas por Camões na sua obra e é considerado um dos mais vivos e singulares monumentos erguidos no mundo a um poeta. Todos os anos, pelo 10 de junho, dia de Camões, Constância celebra a sua relação com o poeta, realizando as Pomonas Camonianas. São protagonistas os alunos dos estabelecimentos de ensino do concelho, dos jardins de infância à escola secundária, que com a colaboração dos seus professores, dos pais encarregados de educação, das animadoras e do pessoal não docente e também de representantes de entidades do concelho, representam figuras da época, animam o mercado, declamam poesia e apresentam danças quinhentistas numa manifestação festiva de apropriação coletiva da memória de Camões. Começa já então no próximo sábado. E para já é tudo quanto a notícias. Continue connosco. Tenha uma muito boa tarde.
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1: E só já faltam 18 minutos para as 5 da tarde. Caminhamos a passos largos para o cruzar de hora, mas até lá há ainda para ouvir música daquela que você nem sonha. Músicas inesquecíveis na Rádio Tárgido. Boa tarde, seja muito bem-vindo.
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0: Não há nada melhor, diria eu, do que ouvir canções assim, não acha? É por isso que estamos ligados, você e eu, aqui na Rádio Tágido, online para todo o mundo, em radiotágido.pt. Onde quer que esteja, o que eu espero mesmo é que esteja tudo bem consigo. Obrigado por estar aí desse lado.
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0: E só já faltam 3 minutos para a hora certa, ou seja, para as 5 da tarde. 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
1: Agora estão 26 graus, diz a Meteo Brantes.
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1: Muito boa tarde, já estamos com 4 minutos depois das 5. Eu sou o Paulo Delgado, esta é a Rádio Tágit e estamos juntos aqui até bem perto das 20 para ouvir grandes canções.
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0: Já estamos com 16 minutos depois das 5. Olá, boa tarde. 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

0: E só já faltam 29 minutos para as 18. Seja muito bem-vindo à sua rádio.
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1: O relógio não para, faltam apenas 27 minutos para as 6 da tarde.
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1: Lá por fora os termómetros marcam agora 25 graus, diz a Meteo Brantes.
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1: Agora 2 minutos depois das 18, boa tarde, seja muito bem-vindo. 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

0: E é assim que vai acontecendo mais uma tarde, sempre lado a lado com grandes canções, aqui na sua rádio preferida, a Rádio dos Bons Velhos Tempos. Seja muito bem-vindo.
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0: Agora faltam 29 minutos para as 7 da tarde.
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0: E só já faltam 27 minutos para as 7 da tarde. Eu sou o Paulo Delgado e até às 20 tenho ainda para lhe dar grandes canções, daquelas que você vai mesmo gostar de recordar. Onde quer que esteja, com a Rádio Tajid, espero que esteja bem, bom trabalho, se for o seu caso, e anime-se. A hora de saída deve estar quase a chegar.
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0: São agora 14 os minutos que nos separam das 7. Esta é Rádio Tágide. Eu sou o Paulo Delgado e estamos juntos até às 20. Seja muito bem-vindo.
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0: E é tão bom estar com a Rádio Tarja de ouvir músicas assim, não acha? Eu sou o Paulo Delgado e estamos juntos de segunda a sexta-feira aqui em radiotarja.pt a partir de Abrantes para todo o mundo a ouvir as músicas dos bons velhos tempos.
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6: E assim vai acontecendo esta tarde. Sejam muito bem-vindos. Estamos agora com 6 minutos depois das 7. Temos ainda mais ou menos uma horinha, 55 minutos, vá, para ficarmos juntos a ouvir grandes canções. É bom saber que você está por aí. 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

0: Seja então muito bem-vindo à Rádio Tagit. É bom saber que você está por aí. Seja muito bem-vindo.
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0: E a música não para e o mundo também não. E agora chega a altura de saber o que se passa à nossa volta quando estamos a 28 minutos das 20.
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0: Muito boa tarde. Governo confirma contacto da Mitsubishi Fuso sobre eventual layoff de até 400 trabalhadores. Duarte André Teodoro é o comandante dos Bombeiros Voluntários de Abrantes e já falou à Antena Livre. Pomonas camonianas regressam a Constância a partir de sábado. Comemorações de 10 de junho em Mação vão incluir homenagem a ex-combatentes. Esta quarta-feira, na Informação Antena Livre, a opinião é de André Grácio. Estes são temas em destaque na edição, que começa agora.
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0: O setor dos transportes públicos urbanos deverá ser um dos mais afetados na greve geral desta quarta-feira, apesar dos utentes poderem contar com serviços mínimos nos serviços de comboios, autocarros e no metro do Porto. A CGTP entregou um pré-aviso de greve geral para este dia 3 de junho contra as alterações à lei laboral, após as negociações com o Governo terem terminado sem acordo. O Governo aprovou em Conselho de Ministros a proposta de lei de revisão da lei laboral, que será discutida no Parlamento uma semana depois do Executivo de Luís Montenegro ter dado por terminadas as negociações sobre as alterações à legislação laboral sem acordo na concertação social. A paralisação desta quarta-feira deverá contar com uma adesão alargada, com vários sindicatos de diversos setores a terem anunciado a sua participação, nomeadamente a função pública, com destaque para a saúde e o ensino, bem como transportes, aviação, comércio, entre outros. A União Europeia tem destacadas em Portugal desde ontem duas aeronaves ligeiras e 60 bombeiros entre 16 de julho e 31 de agosto, através do Mecanismo Europeu de Proteção Civil para apoio ao combate dos incêndios rurais. Estes meios foram anunciados no âmbito da apresentação em Bruxelas do dispositivo que será mobilizado este verão ao abrigo do Mecanismo Europeu da Proteção Civil. Em conferência de imprensa à Comissária Europeia para a Preparação e Gestão de Crises, Aydel Habib afirmou que se trata do dispositivo de combate a incêndios da União Europeia mais ambicioso e melhor coordenado de sempre. Baseia-se num princípio simples: quando ocorre uma catástrofe, somos mais fortes quando atuamos em conjunto, afirmou. No total, vão ser pré-posicionados 777 bombeiros em 6 países considerados de alto risco: Portugal, Espanha, França, Itália, Grécia e Chipre, um número superior aos quase 650 que tinham sido mobilizados no ano passado.

0: entre 1 e 15 de agosto, a que se seguiram duas equipas de 20 bombeiros de Malta, posicionadas em Almeirim entre 16 de agosto e 15 de setembro. A Organização Meteorológica Mundial, a OMM, alertou que há 80% de probabilidade de um evento El Niño se desenvolver entre junho e agosto, o que aumenta o risco de ocorrerem fenómenos climáticos extremos nos próximos meses. Os últimos dados desta Agência das Nações Unidas mostram que as temperaturas excepcionalmente elevadas das águas tropicais do Pacífico estão a criar condições propícias para a formação de um evento El Niño, que deve influenciar os padrões de temperatura e precipitação a nível global. A diretora-geral da OMM afirmou que é necessária a preparação para um possível evento El Niño de grande intensidade, garantindo que a organização irá colaborar com outras entidades científicas para antecipar o que está para vir o mais rapidamente possível. O objetivo é que os governos, as organizações humanitárias e todos os setores sensíveis às alterações climáticas possam tomar precauções com antecedência. As previsões sazonais e os alertas precoces são fundamentais para salvar vidas e mitigar o impacto das nossas economias e comunidades, salientou Celeste Saulo. O Chega vai propor no Parlamento que um trabalhador possa reformar-se quando atingir 40 anos de descontos ou 65 de idade e quer colocar um teto máximo para as pensões mais altas de 4.500 euros. O anúncio foi feito pelo líder do Chega, André Ventura, em conferência de imprensa na sede do partido em Lisboa.
1: O Chega vai propor no Parlamento a Lei Centeno, que visa precisamente garantir a moralização do sistema de pensões atribuídas no nosso país. Esta Lei Centeno, com o objetivo de penalizar situações como a de Mário Centeno, reformado aos 49 anos com 10 mil euros de reforma, visam estabelecer objetivos fundamentais no nosso país. O primeiro é o de garantir que quem tenha 40 anos de descontos pode efetivamente reformar-se, independentemente da idade que tem. Quem atingir os 40 anos de desconto deve ter direito a reformar-se em Portugal. Ou quando se atinge 65 anos de idade, pois essa era a base precisamente de que partimos quando começámos a deteriorar a situação contributiva das pessoas face à reforma. Queremos, por isso, um critério claro. 40 anos de descontos ou 65 anos de idade. A grande inovação desta lei não é sequer, no entanto, a comprovação dos fatores que aqui temos referenciado. É a definição, pela primeira vez na nossa história, de um limite máximo às reformas milionárias em Portugal. De um teto máximo às reformas milionárias no nosso país. O Chega propõe que as reformas milionárias que temos hoje no nosso país sejam limitadas ao valor de 4.500 euros líquidos mensais e que as subvenções vitalícias pagas, mesmo já pagas, com critérios inaceitáveis, como aquele que aconteceu com Assunção Esteves, sejam consideradas nulas e que o Estado deixe de as pagar.
0: O Chega a adiantar que vai a propor também que as reformas milionárias sejam então limitadas a 4.500 euros mensais e que na administração pública ninguém receba um salário superior ao do Primeiro-Ministro. A onda de calor iniciada a 20 de maio é a terceira mais longa de que há registro em número de dias médios, com 9,3 dias e 25 novos recordes de temperatura máxima do ar. Segundo o balanço do Instituto Português do Mar e da Atmosfera, com informação atualizada a 1 de junho, em termos do número de dias médio em ondas de calor, este episódio classifica-se como o terceiro mais longo, com 9,3 dias, tendo sido a mais longa em 1964, com 9,7 dias. Quanto à magnitude média da onda de calor, que se refere à intensidade e à extensão do desvio térmico, este episódio classifica-se como o segundo maior, tendo sido a mais elevada em 1965. Com base na informação mais recente, 10 estações meteorológicas automáticas da rede do IPMA, utilizadas para a monitorização deste fenómeno, mantêm-se em onda de calor, apontou. Segundo o IPMA, a onda de calor manteve-se nas regiões norte e centro, interior e Alentejo, e apenas as regiões do litoral não estão em onda de calor. Naquele período foram registados 25 novos máximos de temperatura máxima do ar, um no dia 26 de maio, três no dia 28 e os restantes no dia 27, tendo as estações de Trancoso e Macedo de Cavaleiros ultrapassado pela segunda vez este mês. Foi ainda registado um novo extremo absoluto em

0: Mora, que atingiu os 40,3 graus, e as estações de Mora e Alvega, no concelho de Abrantes, ultrapassaram o anterior extremo absoluto de maio, que era de 40 graus, no Pinhão. A Agência Portuguesa do Ambiente publicou seu parecer técnico sobre a polémica relacionada com a colocação de chapéus de sol à frente de concessionários nas praias. Segundo a agência, não há qualquer problema em colocar o seu chapéu nestes locais. A polémica começou no final do mês de maio, após uma série de notícias que davam conta de que legalmente não há nada que proíba a colocação de chapéus de sol à frente das concessões nas praias. Agora, a Agência Portuguesa do Ambiente finalmente divulga o seu parecer técnico sobre a questão. Numa nota publicada esta terça-feira na página da própria agência, a APA começa por salientar que as praias são espaços de utilização pública e de acesso livre e que a ocupação de áreas do domínio público marítimo por concessionários é permitida quando existe uma licença válida. Assim sendo, estas áreas estão sujeitas a determinados limites, condições e obrigações definidos nas respectivas licenças e que são decididos tendo em conta a praia em causa. Por isso mesmo, afirma a APA, as áreas não abrangidas por licença ou concessão mantêm-se disponíveis para uso público, podendo ser livremente utilizadas pelos utentes, nomeadamente para a colocação de chapéus de praia, paraventos ou outros equipamentos balneares particulares. As praias devem ainda contar com áreas de segurança definidas, de acordo com os regulamentos aplicáveis, as regras de segurança balnear e as orientações ou determinações das autoridades competentes, acrescenta a agência. Esta conclusão está também presente no próprio parecer técnico da APA, que na sua síntese conclusiva determina que as áreas não tituladas mantêm-se afetas ao uso público balnear, sem prejuízo das limitações regulamentares e das regras de segurança balnear. A agência, contudo, nota também que as zonas abrangidas pela licença de concessão devem estar devidamente assinaladas, com sinalética própria, estando esta a cargo dos concessionários. A agência consultou também a Associação Nacional de Municípios Portugueses, que considerou que o parecer técnico é um documento equilibrado que reflete o enquadramento legal vigente e as realidades de diferentes praias e respectivas concessões. De igual modo, também a Autoridade Marítima Nacional concordou com as conclusões do documento em causa. Assim sendo, a questão fica oficialmente respondida. Sim, pode colocar o seu chapéu de sol à frente das concessões nas praias, desde que fora dos limites das mesmas e cumprindo as normas de segurança. O Governo confirmou que a Mitsubishi Fuso informou o IFP da intenção de avançar com o eventual layoff, que poderá abranger até 400 trabalhadores em julho, segundo uma resposta enviada ao PCP. Na resposta à pergunta apresentada pelos comunistas sobre a situação laboral na fábrica do Tramagal, no concelho de Abrantes, o Ministério do Trabalho indica que o Instituto do Emprego e Formação Profissional se encontra em articulação direta com a empresa, que comunicou a intenção de avançar com o eventual processo de layoff. Segundo o documento datado de 15 de maio, o processo poderá envolver até 400 postos de trabalho durante o mês de julho naquela unidade de Fabril. O Governo refere ainda que a 30 de março foi realizada uma reunião entre responsáveis do IFP e da empresa para preparar respostas formativas destinadas aos trabalhadores abrangidos, encontrando-se o Instituto a aguardar uma decisão da Mitsubishi Fuso. Por outro lado, a tutela indica que não foi comunicada à Direção-Geral do Emprego e das Relações de Trabalho qualquer situação de despedimento coletivo, nem solicitada a abertura de um processo de prevenção de conflitos. A resposta acrescenta que a Autoridade para as Condições do Trabalho realizou uma visita inspectiva à Unidade Industrial do Tramagal e que até ao momento não foi requerido qualquer processo de redução temporária do período normal de trabalho ou suspensão de contratos por crise empresarial. A Comissão Conselheira de Abrantes do PCP afirma que a resposta do Governo demonstra que o Executivo tinha conhecimento da situação desde março deste ano. Os comunistas acusam o Executivo de se limitar a acompanhar o processo, apesar dos impactos que a medida poderá ter nos trabalhadores e respectivas famílias, defendendo a proteção dos postos de trabalho e dos salários. Em abril, a Mitsubishi Fuso confirmou que não está prevista produção na fábrica do Tramagal durante o mês de julho, no âmbito de um ajustamento do planeamento operacional associado à transição do modelo europeu de encomendas e distribuição. Duarte André Teodoro é, desde o último sábado, formalmente comandante dos Bombeiros Voluntários de Abrantes. Depois da cerimónia de posse, apresentação da nova viatura e inauguração da sala de comunicações Paulina Pereira, o novo comandante fez as primeiras declarações. Desde o sentimento da posse formal como líder da corporação, passando por uma revisão da sua vida como bombeiro e as perspectivas de futuro. E claro, não poderíamos fugir ao verão deste ano com o olhar do comandante dos Voluntários de Abrantes para os próximos meses, que todas as entidades dizem ser difíceis.
1: O que é que significou este dia para quem tem uma vida inteira, desde criança, a criança que veio de mão dada com o pai ao antigo quartel dos bombeiros e que fez uma vida toda nos bombeiros, antes de ser bombeiro, depois como bombeiro e depois nas diversas funções que desempenhou nos bombeiros, chegar hoje ao patamar mais alto de uma corporação?
2: É verdade, muito boa tarde e mais uma vez agradecer desde já as vossas palavras. É um misto de emoções, como o Jónimo disse bem, portanto esta minha vida começou aos 14 anos, com o meu pai, pela mão do meu pai, portanto, e percorri todos os postos até este momento. Portanto, foram 35 anos nesta casa, que comecei nos bombeiros municipais, do qual também muito orgulho, e que foram realmente as pedras fundamentais, digamos assim, para continuar a desenvolver a minha formação. Foi percurso passo a passo, degrau a degrau, com muita exigência, também para mim próprio, e obviamente que hoje é digamos que, o culminar de todo esse processo, de anos de sacrifícios, de muita formação técnica, mas acima de tudo um orgulho por ser abrantino, porque sou de cá e poder ter esta oportunidade, este privilégio de poder comandar um corpo, mas com esta responsabilidade e com esta dimensão, em termos de conselho, estamos a falar de um conselho com 714 km², mas é um misto de emoções. É um misto de emoções de pessoas que me ajudaram, e tenho essa humildade, que me ajudaram até hoje a ser o que sou. Portanto, dependi e dependo de todos aqueles que me ajudaram, e se não fosse realmente essa ajuda e esse apoio ao longo destes anos, não teria estado aqui.
1: Estamos a falar de formação, muitas vezes há formação contínua nos bombeiros, nos corpos de bombeiros, mas o André teve ao longo dos anos uma preocupação sempre com a formação e a formação diferenciada. Isto foi ganhar capacitação para o operacional, não apenas para agora ser comandante?
2: Sim, foi pelo operacional. Portanto, eu quando comecei a formação, há áreas que nos vão disputando mais. Portanto, eu comecei por ser tripulante de ambulância de socorro, designado técnico de emergência, em 1998. Portanto, curso de nadador salvador, portanto, todas as formações que existiam para aumentar a minha capacidade técnica e, obviamente, a capacidade técnica do corpo, mas por inerência, e também reconhecer que os comandantes que passaram e que foram meus comandantes, e com muito orgulho, também deram essa oportunidade. Obviamente a formação técnica era demasiada no sentido em que fiz muita formação. Às vezes até em jeito de brincadeira dizia que, isto há uns anos, que já tinha passado dos 200 e muitos certificados de formação técnica. Foi um percurso pautado por isso, sem dúvida, porque sempre achei que os bombeiros são essenciais para a comunidade e que têm que estar bem preparados e que têm que ter formação técnica à altura das necessidades. Todas as operações de proteção e socorro são muito diversas, ou seja, existem muitas áreas em que os bombeiros são chamados a socorrer. E o meu entendimento foi sempre, okay, tentar aumentar sempre a minha capacidade técnica com uma inúmera formação. Desde técnico de ambulância de emergência, desde o curso de mergulho, nadador salvador, depois fui formador, fui e sou formador da Escola Nacional de Bombeiros, formador técnico de ambulância de emergência, fiz todos os cursos desde cadete, comecei a carreira de cadete, estagiário, bombeiro terceiro, segundo, até chefe, depois adjunto, segundo comandante e comandante. Portanto, foi sempre um fascínio por ter mais conhecimento e também por poder partilhar isso aos meus camaradas. Portanto, porque sem eles eu também não podia fazer essa formação, até porque foram eles que também ficaram por mim, digamos assim, para haver a continuidade das operações de proteção e socorro nos bombeiros.
1: Comandante, o Conselho de Abrantes é grande e a nível daquilo que são as grandes preocupações, de incidências, tem tudo. Desde Rio, Albufeira, Floresta, tem grandes empresas, tem linha ferroviária, autoestrada, tem tudo o que se possa imaginar ao nível da disponibilidade de um corpo de bombeiros. É este o grande desafio, primeiro que se trabalhe pouco, mas ao fim e ao cabo estar pronto para qualquer uma destas situações.
2: É um facto. Eu diria que é difícil identificar quais são as áreas e as áreas em termos de intervenção, proteção e socorro que nós não temos no nosso território. É um território...
1: As pessoas muitas vezes podem pensar que é só incêndios florestais, mas não. O Conselho de Abrantes tem todo o tipo de riscos.
2: Exatamente. Todo o tipo de riscos. Portanto, aliás, em termos de número de ocorrências, portanto, que os bombeiros de Abrantes têm, centra-se muito nas emergências pré-hospitalares. Portanto, o histórico que vai-nos dizendo e a casuística vai-nos dizendo, de ano para ano, de mês para mês, o número de ocorrências aumenta. Portanto, a necessidade da população e da comunidade acionar o 112 e nós locarmos os meios de emergência aumentam. Há essa percepção que realmente, porque tem mais visibilidade, porque é mais mediática, não é? Que é os incêndios rurais, mas não. Os bombeiros de Abrantes, o número de ocorrências que tem não é, em grande parte, não é de todos os incêndios rurais. E depois existe uma panóplia, como o Jorge me disse muito bem, em termos de riscos no nosso território. Basta nós vermos que temos um rio que separa o território norte e sul, com um território com características diferentes. Temos a maior via ferroviária em termos de comprimento de quilómetros no distrito de Santarém, temos a barragem do Castelo Bode, temos já uma rede urbana com elevada dimensão e com edifícios com alguma altura, temos a questão também da parte industrial que cada vez mais está desenvolvida, temos autoestrada, portanto temos N de estradas nacionais e municipais e, como é óbvio, portanto, aqui aumenta sempre a questão do número de ocorrências e o que temos de estar preparados para aquilo que são as chamadas de proteção e socorro. E relembrar que o Sr. Presidente da Câmara costuma dizer, e muito bem, nós somos do tamanho da Ilha da Madeira. Portanto, e somos o único corpo de bombeiros no concelho. Temos uma responsabilidade acrescida. Obviamente, contamos sempre com os nossos pares, portanto, com os corpos de bombeiros da nossa envolvência, portanto, os nossos vizinhos, como nós costumamos chamar, e que em operações de alguma complexidade, portanto, será também muito importante o apoio deles. Mas nunca esquecendo que temos um território de quase de 714 km² em que realmente os riscos são muitos e somos suscitados para muitas situações de emergência de proteção e socorro.
1: Manoel, uma última pergunta e tem a ver com a fase Charlie do CIR que entramos agora, que é a segunda mais grave, depois no final de junho ou no início de julho entramos na fase Delta. O Corpo de Bombeiros de Abrantes está preparado para um verão que toda a gente, desde o Ministro ao Comandante Nacional da Autoridade de Emergência e Proteção Civil, Presidentes de Câmara, toda a gente diz que vai ser um ano muito difícil e todas essas conversas apontam para esses pedidos à população para terem os cuidados máximos com a floresta. Também aqui, olhar especial para este verão.
2: É um facto. O dizer que está preparado é sempre subjetivo. Porque quando nós pensamos que estamos, ou quando alguém diz que estamos totalmente preparados, acontece aquilo que aconteceu há bem pouco tempo com o carrossel de tempestades. Portanto, nós temos o dispositivo exatamente como tínhamos no passado, temos o reforço de meios quando o estado de alerta aumenta, e diria que estamos a fazer todo o esforço para realmente estar à altura e preparados para os eventos. Isto, como não somos nós que, digamos, que conseguimos garantir aquilo que a meteorologia nos vai dando, basta pensarmos também no território que é que está, pensar que há um território que, com a Christine, não sabemos exatamente como é que está, portanto, aquilo que é o espaço florestal e rural e que nos podem ter aqui alguns fatores de surpresa.
1: Tenho que fazer esta pergunta, ter à sua disposição uma rede de viaturas de primeira intervenção, 12 das juntas de freguesia, mais 7 das associações de caçadores e mais meia dúzia da Associação de Agricultores, poder nos dias em que estamos em alerta laranja e vermelho, dispor destas 25 viaturas a acrescentar aos meios próprios dos bombeiros à sua disposição, é pelo menos uma mais-valia de cobertura do território para uma eventual primeira intervenção?
2: Sem dúvida alguma. A primeira intervenção é determinante para qualquer incêndio. Basta nós pensarmos que um fogo começa pequenino. Portanto, o objetivo será, no mais curto espaço de tempo, nós colocarmos um meio terrestre, um meio aéreo, mas um meio terrestre também para consolidar no terreno, nos primeiros 10 minutos. Como nós falamos há pouco, nós temos o concelho com 714 km². Algumas distâncias, quer seja para norte, quer seja para sul, levamos com um veículo pesado 30 minutos, 35 minutos, 40 minutos. Portanto, estamos a falar 4 vezes mais aquilo que é aceitável, digamos assim, em termos de incêndio. Esta tem sido uma aposta do município, e muito bem. Eu diria que nesse aspecto os bombeiros de Abrantes e o território, o Conselho de Abrantes, são os privilegiados por ter estes kits à disposição, e esta visão estratégica também do município em aumentar todos os anos o número de kits e o sucesso que tem tido, sem dúvida nenhuma que vai ajudar em grande medida, digamos que a primeira intervenção, reduzir o tempo da primeira intervenção, que depois obviamente reduz o tempo de evolução do incêndio e não propagar para incêndios maiores.
0: Duarte André Teodoro é o comandante dos Bombeiros Voluntários de Abrantes. O comandante já definiu a sua equipa de comando. Vai ter um segundo comandante e 3 adjuntos, todos em formação, sendo que só após esta fase é que poderão ser homologados pela Autoridade Nacional de Emergência e Proteção Civil. As 29ª Pomonas Camorianas terão lugar em Constância nos próximos dias 6, 7, 9 e 10 de junho, tendo na sua gênese a realização do Mercado Quinhentista, uma exposição e venda das flores e dos frutos referidos pelo épico na sua obra, evocando os tempos em que Camões por ali terá vivido, um evento que é acompanhado por um diversificado programa de animação da época. Recorde-se que Constância tem com Camões uma muito antiga relação de afeto, fundada na plurissecular tradição de que o épico terá vivido na vila durante algum tempo, ali tendo escrito parte da sua produção poética. Sobre as ruínas que o povo aponta como tendo sido as da casa que o acolheu, foi erguida a Casa Memória de Camões, que perpetua a memória do poeta em Constância. Na vila evocam igualmente o épico Monumento a Camões, do mestre Lagoa Henriques, e o Jardim Horto Camoniano, desenhado pelo arquiteto paisagista Gonçalo Ribeiro Teles, que apresenta a maior parte das plantas referidas por Camões na sua obra e é considerado um dos mais vivos e singulares monumentos erguidos no mundo a um poeta. Todos os anos, pelo 10 de junho, dia de Camões, Constância celebra a sua relação com o poeta, realizando as Pomonas Camonianas. São protagonistas os alunos dos estabelecimentos de ensino do concelho, dos jardins de infância à escola secundária, que com a colaboração dos seus professores, dos pais encarregados de educação, das animadoras e do pessoal não docente e também de representantes de entidades do concelho, representam figuras da época, animam o mercado, declamam poesia e apresentam danças quinhentistas numa manifestação festiva de apropriação coletiva da memória de Camões. Começa já então no próximo sábado. Mação prepara uma vez mais as comemorações que assinalam o dia 10 de junho, o dia de Portugal, de Camões e das comunidades portuguesas. É dia de homenagear os combatentes do concelho e relembrar aqueles que perderam a vida na Grande Guerra e no ultramar, na habitual parceria com o Núcleo de Abrantes da Liga dos Combatentes. Assim, na quarta-feira, dia 10, terá lugar uma arruada pela banda da Filarmónica União Maçaense às 11 horas e a cerimónia terá início meia hora depois no Largo dos Combatentes. Este ano, a Câmara Municipal irá homenagear, nesta ocasião, 2 munícipes e ex-combatentes em reconhecimento pelos feitos cívicos e humanitários na ligação e comunicação entre a Liga dos Combatentes e os antigos combatentes do Conselho de Mação, assim como o trabalho de cooperação com a Câmara Municipal. À semelhança dos outros anos, terá lugar depois um almoço convívio após a cerimónia promovido pelo Núcleo de Abrantes da Liga dos Combatentes. O Castelo e Passo dos Condes, em Orém, que sofreram danos devido à Depressão Christine, vão reabrir na quinta-feira, após a primeira fase de obras, disse o presidente do município, Luís Albuquerque.
3: Nós, nesta primeira fase, porque não, ela vai ser dividida em 2 fases, mas nesta primeira fase vamos ter, estamos a ter um investimento de cerca de 500 mil euros para recuperar toda a cobertura do Passo dos Condes, bem como também o piso, que também ficou deteriorado, e toda aquela área. Depois de uma segunda fase, teremos que recuperar também os torreões, que não estão ainda, porque será um outro procedimento, onde também teremos que recuperar a cobertura, toda a cobertura dos dois torreões, bem como todo o piso, todo o interior, que também ficou muito danificado. Para já não. Nós apresentámos uma candidatura num aviso que abriu na área cultural, onde também aproveitámos para apresentar outros prejuízos que tivemos, também provocados pela tempestade de Cristina, de outros imóveis, nomeadamente o nosso Museu Municipal, e a Casa do Administrador e também a Oficina do Património, que também sofreram danos consideráveis e que também aproveitámos para apresentar a candidatura nesse aviso, mas até ao momento não temos conhecimento de qualquer decisão sobre o mesmo. Nós temos muitos prejuízos, muitas coisas para fazer ainda, mas quisemos, neste caso em concreto, dar aqui alguma prioridade, porque se aproxima a época alta de visitas e pareceu-nos que era importante que no verão, no início do verão, tivéssemos já o edifício apto para poder recepcionar e poder receber os turistas que nos visitam, num espaço que é icónico e que é fundamental em todo aquele edificado histórico. E por isso demos também aqui alguma prioridade, aproveitando também o facto de podermos também, em termos administrativos, ter aqui alguma celeridade de contratação, e ela foi feita junto da empresa que também recuperou todo aquele edificado no passado, e por isso foi possível também com o esforço grande da empresa, porque os prazos também eram muito apertados desde o início, e porque tínhamos a ideia de abrir neste dia, também de acordo com a agenda da Sra. Ministra da Cultura, lançámos o desafio à empresa, que nos disse que não ia ser fácil porque o tempo era curto para aquilo que havia para fazer, mas penso que estará concluída esta primeira fase e estamos muito satisfeitos de o ter feito e de conseguir reabrir este local que é importante para nós.
0: A sessão de reabertura do Castelo e Passo dos Condes de Orém às 18 horas de quinta-feira inclui a inauguração da exposição Mudam-se os Tempos, Mudam-se as Modas, do quarto Conde de Orém, a Luís Vaz de Camões, e um momento musical por João Barradas, estando prevista a presença da Ministra da Cultura, Juventude e Desporto, Margarida Balseiro Lopes. De acordo com o sítio na internet da Câmara de Orém, o Castelo e Passo dos Condes de Orém está classificado como Monumento Nacional desde 1910, sendo atualmente o núcleo expositivo e interpretativo do Museu Municipal de Orém, na Vila Medieval de Orém. Propriedade da Fundação da Casa de Bragança, o monumento é tutelado pela Câmara Municipal de Orém. O município de Vila de Rei deu nota de que os passadiços do Penedo Furado se encontram novamente abertos ao público após a conclusão dos trabalhos de limpeza, manutenção e beneficiação realizados na sequência dos danos provocados pela tempestade Christine. As intervenções efetuadas tiveram como principal objetivo garantir as condições de segurança e acessibilidade naquele que é um dos espaços naturais mais emblemáticos do concelho, fortemente afetado pela intempérie que atingiu a região. Com a reabertura dos passadiços, visitantes e turistas podem voltar a usufruir de um dos locais de maior procura turística de Vila de Rei, reconhecido pela sua beleza natural, pelas quedas de água e pelas paisagens envolventes. Paralelamente, a praia fluvial do Penedo Furado continua a ser alvo de trabalhos de manutenção e beneficiação, com vista à preparação da nova época balnear. O município garante, no entanto, que o espaço estará totalmente preparado para receber banhistas a partir do início oficial da época balnear, marcada para o dia 15 de junho. E depois da Taça do Ribatejo, Fazendense e Moçarriense voltam a encontrar-se em campo, desta vez para disputar a Supertaça Dr. Alves Vieira. O jogo vai ter lugar este sábado, dia 6 de junho, pelas 17 horas, no Estádio Municipal Dr. Alves Vieira, em Torres Novas. Esta quarta-feira, a crónica da opinião na Informação Antena Livre é de André Grácio.
4: Olá a todos. Muita atenção. Esta crónica é sobre as urgências do Hospital de Abrantes. É totalmente falsa, irónica e usa de piadas de mau gosto. Se está de mau humor, mais vale mudar já de rádio. Então conta-se assim. Um homem entrou na urgência do Hospital de Abrantes e, após triagem, colocaram-lhe uma pulseira amarela no pulso e uma informação particularmente relevante e grave. As pulseiras amarelas são destinadas aos utentes que só têm 8 horas de vida. Ouviu bem. Pulseiras amarelas só têm 8 horas de vida. Não é uma suspeita, não é um pressentimento. Ele já sabe. Tem exatamente 8 horas de vida. E ao chegar ao primeiro exame, explica a situação. Boa tarde. Disseram que tenho 8 horas de vida. A enfermeira olha para o ecrã, faz algumas perguntas, mede a tensão arterial e responde. Pulseira amarela confirmada. Aguardo na sala de espera. E ele aguarda. Na primeira hora, ainda mantém algum otimismo. Afinal, 8 horas é muito tempo. Há casamentos que duram muito menos. Já na segunda hora, começa a fazer contas. Se já gastou um quarto da esperança média de vida que lhe resta, está ali sentado numa cadeira de plástico, talvez seja prudente acelerar o processo. Mas o processo não acelera. Pelo contrário, até parece demorar mais tempo. Chega à terceira hora. E este utente percebe que está a beneficiar de uma experiência sociológica patrocinada pelo Estado. Nas suas últimas horas de vida, tem a oportunidade de conhecer a vida de toda a gente sentada naquela sala e contar também a sua. Na quarta hora, metade da sua vida útil já desapareceu. Olha para o painel eletrónico com a esperança que venha a ser atendido, mas nada. Na quinta hora, começa a questionar os grandes mistérios de existência. O que é a vida? Qual é o sentido do universo? Porquê eu? E porquê agora? E pior, quem foi o gênio que concluiu que 8 horas de espera eram ideais para um caso urgente? Já na sexta hora, já não está preocupado com a doença. Está preocupado com a burocracia. Imagina que todos os médicos estão numa reunião alguns no hospital. Quando chega à sétima hora de espera, chega também a revolta. Pensa que os médicos só podem estar todos a beber copos e a fumar e nas risadas com as enfermeiras. Pensa que passou a vida inteira a descontar para um sistema que lhe prometia proteção quando mais precisasse. Milhares de milhões de euros são investidos todos os anos na saúde. Toda a gente ouvia falar de reforços orçamentais, modernização, digitalização, reorganização, reestruturação e outras palavras terminadas em "-ão", que só soam bem na boca de ministros. Mas nunca se vêem melhoras, nunca. Finalmente, na oitava hora, ouve o seu nome a ser chamado. Levanta-se emocionado, comovido, chegou a sua hora. Entrou no hospital com a tal pulseira amarela que dava direito a apenas 8 horas de vida e passou exatamente essas 8 horas à espera de ser atendido. Que pena, que desperdício. Entrou no gabinete e o médico, com um ar pesado e sério, diz: lamento informá-lo, mas o senhor utente foi vítima de um grave erro de negligência médica. É que se enganaram na cor da pulseira. Não era a amarela, era a vermelha. Você já disse que está morto há 4 horas atrás. Em nome do hospital, peço imensa desculpa pelo tempo de espera ter ultrapassado o admissível. Este tipo de erros são lamentáveis e colocam em crise a confiança dos utentes no Sistema Nacional de Saúde. Ora bem, desculpas aceito, Sr. Doutor. Afinal, até é bom haver alguma negligência médica. Ainda estou por aqui e vivo. Até à próxima.
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0: Falta conhecermos a previsão do tempo para esta quinta-feira, dia 4 de junho. Conta com céu geralmente muito nublado, diminuindo gradualmente de nebulosidade a partir da tarde. Períodos de chuva fraca ou chuvisco até final da manhã, em especial no litoral norte e centro, podendo persistir no Minho até meio da tarde. Vento fraco a moderado, soprando por vezes forte, com rajadas até 60 km hora no litoral oeste, em especial durante a tarde, e nas terras altas, em especial do centro e sul. Há uma descida da temperatura máxima. Máxima de 20 graus no Porto, 22 em Coimbra e Vila de Rei, 23 em Lisboa, 24 graus em Santarém, Sardual e Mação, 25 em Entrocamento, Barquinha, Constância, Abrantes e Gavião, 26 em Ponta do Açor, 30 graus em Faro. É tudo quanto a notícias. Continua desse lado. Desejo-lhe uma muito boa tarde.

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0: Só na Tágio lhe damos a música que já não houve em mais lado nenhum. Eu escolhi um par delas para ouvirmos juntos no início de cada noite. Fique por aí para as recordarmos juntos. E depois da meia-noite pode continuar bem ligado ao longo da madrugada com o Luís Barbosa até às 4 da manhã. Depois das 4 chega o Aurélio Luís. E depois às 6 é a Helena Gomes quem lhe faz a melhor companhia. Às 9 o grande Carlos Aparício traz-lhe o 9 e picos para uma manhã bem animada. Vai ver que vai valer a pena estar ligado connosco.
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0: Um dos maiores prazeres que tenho é poder levar até si as grandes músicas de todos os tempos que só a Tágido lhe dá a ouvir. E eu sei que também gosta, por isso fique por aí. Boa noite, seja muito bem-vindo à Tágido, a rádio dos bons velhos tempos.

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1: E assim vai acontecendo mais uma noite com a melhor música de sempre. É assim na Rádio dos Bons Velhos Tempos. Seja muito bem-vinda à Tágide e obrigada por me fazer companhia.

E se há uma música especial na sua vida, pode ter a certeza que a qualquer momento a vai ouvir aqui hoje, na Tajid. Espero que a playlist que escolhi para esta noite seja mesmo do seu agrado. Deixe-se ficar desse lado connosco. Boa noite.

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3: E é assim que acontece, cheio de boa música, o final de cada dia entre as 20 e a meia-noite na rádio dos bons velhos tempos. www.radiotagido.pt. 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
2: Seja muito bem-vindo às noites da Rádio Tágid, em radiotágid.pt. Eu sou a Joana Ramos e tenho muito gosto em fazer-lhe companhia até à meia-noite. Fique por aí comigo, é bom saber que está ligado connosco.

0: E assim acontece nas noites da Tágid, irmos lá atrás no tempo buscar grandes músicas. Eu diria até as melhores músicas de sempre. É aqui na Rádio dos Bons Velhos Tempos que pode ouvir todas as músicas da sua vida. Eu sou a Joana Ramos e desejo-lhes uma fantástica noite na nossa companhia.
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2: Informação com a jornalista Patrícia Seixas.
3: Muito boa noite. Portugal foi, pela quarta vez, eleito como membro não permanente do Conselho de Segurança da Organização das Nações Unidas esta quarta-feira. O ministro dos Negócios Estrangeiros, Paulo Rangel, exaltou que foi a primeira vez que Portugal é eleito à primeira volta, o que diz muito sobre o prestígio do país. Isto mostra o trabalho que foi feito ao longo destes 13 anos por vários governos, por vários presidentes, mas em especial aquele que foi feito nestes últimos 2 anos, que foram decisivos para esta vitória, enalteceu o ministro dos Negócios Estrangeiros em declarações à imprensa. O governante apontou que, na sua ótica, isto diz muito sobre o prestígio de Portugal e sobre a forma como é apreciada a nossa política externa. Já o primeiro-ministro falou numa ocasião histórica e numa grande conquista de Portugal naquele que é o maior palco da política internacional e perante dois oponentes manifestamente fortes, afirmou Luís Montenegro. O primeiro-ministro destacou o empenho e o intenso trabalho diplomático que tivemos e que nos uniu a todos, agradecendo ao ministro dos Negócios Estrangeiros, Paulo Rangel, e aos presidentes da República, Marcelo Rebelo de Sousa e António José Seguro. Sublinhou Luís Montenegro que ambos abraçaram com o governo a campanha que permitiu o resultado que acabámos de alcançar. Portugal apresentou-se na votação como construtor de pontes, tendo disputado com a Alemanha e a Áustria uma das duas vagas atribuídas à Europa Ocidental. Berlim ficou pelo caminho. Já a Trinidad e Tobago e o Zimbábue concorreram sem oposição às vagas disponíveis para o Grupo da América Latina e das Caraíbas e para o Grupo Africano, respectivamente. A família de uma das 16 vítimas mortais do acidente no elevador da Glória em Lisboa, que exige uma indemnização de 1 milhão de euros à Carris, à sua seguradora e à empresa responsável pela manutenção do ascensor, chamou o presidente da Ucrânia, Volodymyr Zelensky, como testemunha. Segundo o jornal público, que avançou também com a notícia sobre a ação judicial, Zelensky foi chamado a depor por escrito por ter sido um dos líderes internacionais que manifestaram publicamente condolências às vítimas e respectivas famílias após o acidente. Para a família de Ana Paula, de 49 anos, o facto de Zelensky, presidente de um país em guerra, ter lamentado as mortes demonstra o impacto excepcional do caso, que dizem extravasa largamente um acidente comum. O marido e a filha de Ana Paula, que morreu após sair do trabalho na Santa Casa da Misericórdia, pediram também que a Carris publique um pedido de desculpas em órgãos de comunicação social de circulação nacional, tanto em formato impresso como digital, como forma de reparação moral pelos danos sofridos. Para os familiares, esta é uma medida simbólica que consideram ser a forma adequada de compensação moral pelos danos não patrimoniais sofridos e de reconhecimento institucional da gravidade do evento. A família defende ainda que o acidente abalou a confiança dos cidadãos nos transportes públicos, argumentando que os utentes têm o direito de esperar que os equipamentos sejam alvo de manutenção rigorosa, disponham de sistemas de segurança eficazes e sejam devidamente fiscalizados. Duarte André Teodoro é, desde o último sábado, formalmente comandante dos Bombeiros Voluntários de Abrantes. Depois da cerimónia de posse, da apresentação da nova viatura e da inauguração da Sala de Comunicações Paulina Pereira, o novo comandante fez as primeiras declarações. Falou desde o sentimento da posse formal como líder da corporação, passando por uma revisão da sua vida como bombeiro.
4: É um misto de emoções. Portanto, esta minha vida começou aos 14 anos, com o meu pai, pelo mão do meu pai, portanto, e percorri todos os postos até este momento. Portanto, foram 35 anos nesta casa, que comecei nos bombeiros municipais, do qual também muito orgulho, e que foram realmente as pedras fundamentais, digamos assim, para continuar a desenvolver a minha formação. Foi percurso passo a passo, degrau a degrau, com muita exigência, também para mim próprio, e obviamente que hoje é, digamos que, o culminar de todo esse processo, de anos de sacrifícios, de muita formação técnica, mas acima de tudo um orgulho por ser abrantino, porque sou de cá.

O comandante já definiu a sua equipa de comando. Vai ter um segundo comandante e três adjuntos, todos em formação, sendo que só após esta fase é que poderão ser homologados pela Autoridade Nacional de Emergência e Proteção Civil. Mação prepara uma vez mais as comemorações que assinalam o dia 10 de junho, dia de Portugal, de Camões e das comunidades portuguesas. É dia de homenagear os combatentes do concelho e relembrar aqueles que perderam a vida na Grande Guerra e no ultramar, na habitual parceria com o Núcleo de Abrantes da Liga dos Combatentes. Assim, na quarta-feira, dia 10, terá lugar uma arruada pela banda da Filarmónica União Maçaense às 11 horas e a cerimónia terá início meia hora depois no Largo dos Combatentes. Este ano, a Câmara Municipal irá homenagear, nesta ocasião, dois munícipes e ex-combatentes em reconhecimento pelos feitos cívicos e humanitários na ligação e comunicação entre a Liga dos Combatentes e os antigos combatentes do Conselho de Mação, assim como o trabalho de cooperação com a Câmara Municipal. À semelhança dos outros anos, terá lugar depois um almoço convívio após a cerimónia promovido pelo Núcleo de Abrantes da Liga dos Combatentes. O município de Vila de Rei deu nota de que os passadiços do Penedo Furado se encontram novamente abertos ao público após a conclusão dos trabalhos de limpeza, manutenção e beneficiação realizados na sequência dos danos provocados pela tempestade Christine. As intervenções efetuadas tiveram como principal objetivo garantir as condições de segurança e acessibilidade naquele que é um dos espaços naturais mais emblemáticos do concelho, fortemente afetado pela intempérie que atingiu a região. Com a reabertura dos passadiços, visitantes e turistas podem voltar a usufruir de um dos locais de maior procura turística de Vila de Rei, reconhecido pela sua beleza natural, pelas quedas de água e pelas paisagens envolventes. Paralelamente, a praia fluvial do Penedo Furado continua a ser alvo de trabalhos de manutenção e beneficiação, com vista à preparação da nova época balnear. O município garante, no entanto, que o espaço estará totalmente preparado para receber banhistas a partir do início oficial da época balnear, marcada para o dia 15 de junho. E depois da Taça do Ribatejo, Fazendense e Moçarriense voltam a encontrar-se em campo, desta vez para disputar a Supertaça Dr. Alves Vieira. O jogo vai ter lugar este sábado, dia 6 de junho, pelas 17 horas, no Estádio Municipal Dr. Alves Vieira, em Torres Novas. E é tudo quanto a notícias. Continue connosco. Desejo-lhe uma muito boa noite.

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0: Entre as 20 e as 24 horas, de segunda a sexta-feira, sou eu, Joana Ramos, quem lhe dá a ouvir as músicas da sua vida. Aqui na Tágide, a rádio dos bons velhos tempos. Seja muito bem-vindo, é muito bom saber que está por aí.
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E que bom que é recordar grandes músicas, e o melhor ainda é recordá-las consigo. Boa noite, seja bem-vindo. Esta é a Tágid, a rádio dos bons velhos tempos. Vale a pena continuar bem ligado em radiotágid.pt a ouvir músicas assim.

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4: E assim caminhamos juntos nesta noite com muita música. É bom ter a sua companhia aí desse lado. Boa noite, seja muito bem-vindo à Tágide, a rádio dos bons velhos tempos.

0: E se há uma música especial na sua vida, pode ter a certeza que a qualquer momento a vai ouvir aqui na Tágide. Espero que a playlist que escolhi para esta noite seja do seu agrado. Deixe-se ficar desse lado connosco. Obrigada pela sua companhia.
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0: Só agora chegou à nossa companhia, saiba que já iniciámos a viagem de hoje até à meia-noite aqui na Rádio Tágido. Eu sou a Joana Ramos e faço-lhe companhia, como sempre, todos os dias neste horário. Seja muito bem-vindo. Fique por aí.
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1: E assim acontece nas noites da Tágide, irmos lá atrás no tempo buscar grandes músicas. Eu diria até as melhores músicas de sempre. É aqui na Rádio dos Bons Velhos Tempos que pode ouvir todas as músicas da sua vida. Eu sou a Joana Ramos e desejo-lhes uma fantástica noite na nossa companhia.

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0: Seja bem-vindo à emissão da Rádio dos Bons Velhos Tempos. Esta é a única que lhe dá a ouvir músicas que você pensava que nunca mais ia ouvir na rádio. Rádio Tágide, de Abrantes para todo o mundo, no seu PC, no seu tablet ou no seu telemóvel, em radiotágide.pt. Aproveito para recordar e obrigada por me fazer companhia.
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0: E cá estou eu a dar-lhe música novamente. O meu nome é Joana Ramos e espero que goste das músicas que hoje partilho consigo e que nos fazem voltar aos bons velhos tempos.
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6: 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Seja muito bem-vindo, é muito bom saber que está por aí.

0: Se só agora se ligou à Rádio Tágido, saiba que eu sou a Joana Ramos e que faço diariamente esta viagem entre as 20 e as 24 horas. Uma viagem cheia de grandes músicas que tenho todo o gosto em partilhar consigo.
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0: Seja muito bem-vindo à Rádio dos Bons Velhos Tempos. Sabe que aqui, a qualquer instante, irá de certeza tocar aquela música de que tanto gosta e que já não ouvi há tanto tempo. Só em radiotagido.pt pode ouvir estas recordações. Deixe-se ficar por aí. A mim, também me sabe bem a sua companhia.
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0: Boa noite, seja muito bem-vindo. Está a ouvir a Rádio Tágid, aquela que lhe dá a ouvir grandes recordações. Obrigada pela sua companhia nas noites da sua rádio.
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0: Olá, eu sou a Joana Ramos e estou consigo aqui nas noites da rádio até ao final do dia em radiotagido.pt. Obrigada por estar desse lado.
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4: Se está a trabalhar na nossa companhia, saiba que é um prazer poder levar até si estas músicas que, certamente, ajudam a que a noite corra melhor. Eu, pela minha parte, tenho todo o gosto em passá-las para si. Fique por aí comigo e tenha uma ótima noite com a Tágide.

E cá estou eu novamente, literalmente, a dar-lhe música. Sou Luís Barbosa e sou o responsável pela seleção musical desta noite. Espero que goste. Boa noite.

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só agora chegou à nossa companhia, saiba que já iniciamos a viagem de hoje até às 4 da manhã, aqui na Rádio Tágido. Eu sou o Luís Barbosa e faço-lhe companhia, como sempre, todos os dias neste horário. Seja muito bem-vindo.

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2: Muito boa noite. Portugal foi, pela quarta vez, eleito como membro não permanente do Conselho de Segurança da Organização das Nações Unidas esta quarta-feira. O ministro dos Negócios Estrangeiros, Paulo Rangel, exaltou que foi a primeira vez que Portugal é eleito à primeira volta, o que diz muito sobre o prestígio do país. Isto mostra o trabalho que foi feito ao longo destes 13 anos por vários governos, por vários presidentes, mas em especial aquele que foi feito nestes últimos 2 anos, que foram decisivos para esta vitória, enalteceu o ministro dos Negócios Estrangeiros em declarações à imprensa. O governante apontou que, na sua ótica, isto diz muito sobre o prestígio de Portugal e sobre a forma como é apreciada a nossa política externa. Já o primeiro-ministro falou numa ocasião histórica e numa grande conquista de Portugal naquele que é o maior palco da política internacional e perante dois oponentes manifestamente fortes, afirmou Luís Montenegro. O primeiro-ministro destacou o empenho e o intenso trabalho diplomático que tivemos e que nos uniu a todos, agradecendo ao ministro dos Negócios Estrangeiros, Paulo Rangel, e aos presidentes da República, Marcelo Rebelo de Sousa e António José Seguro. Sublinhou Luís Montenegro que ambos abraçaram com o governo a campanha que permitiu o resultado que acabámos de alcançar. Portugal apresentou-se na votação como construtor de pontes, tendo disputado com a Alemanha e a Áustria uma das duas vagas atribuídas à Europa Ocidental. Berlim ficou pelo caminho. Já Trinidad e Tobago e o Zimbábue concorreram sem oposição às vagas disponíveis para o Grupo da América Latina e das Caraíbas e para o Grupo Africano, respectivamente. A família de uma das 16 vítimas mortais do acidente no elevador da Glória em Lisboa, que exige uma indemnização de 1 milhão de euros à Carris, à sua seguradora e à empresa responsável pela manutenção do ascensor, chamou o presidente da Ucrânia, Volodymyr Zelensky, como testemunha. Segundo o jornal público, que avançou também com a notícia sobre a ação judicial, Zelensky foi chamado a depor por escrito por ter sido um dos líderes internacionais que manifestaram publicamente condolências às vítimas e respectivas famílias após o acidente. Para a família de Ana Paula, de 49 anos, o facto de Zelensky, presidente de um país em guerra, ter lamentado as mortes demonstra o impacto excepcional do caso, que dizem extravasa largamente um acidente comum. O marido e a filha de Ana Paula, que morreu após sair do trabalho na Santa Casa da Misericórdia, pediram também que a Carris publique um pedido de desculpas em órgãos de comunicação social de circulação nacional, tanto em formato impresso como digital, como forma de reparação moral pelos danos sofridos. Para os familiares, esta é uma medida simbólica que consideram ser a forma adequada de compensação moral pelos danos não patrimoniais sofridos e de reconhecimento institucional da gravidade do evento. A família defende ainda que o acidente abalou a confiança dos cidadãos nos transportes públicos, argumentando que os utentes têm o direito de esperar que os equipamentos sejam alvo de manutenção rigorosa, disponham de sistemas de segurança eficazes e sejam devidamente fiscalizados. Duarte André Teodoro é, desde o último sábado, formalmente comandante dos Bombeiros Voluntários de Abrantes. Depois da cerimónia de posse, da apresentação da nova viatura e da inauguração da Sala de Comunicações Paulina Pereira, o novo comandante fez as primeiras declarações. Falou desde o sentimento da posse formal como líder da corporação, passando por uma revisão da sua vida como bombeiro.
3: É um misto de emoções. Portanto, esta minha vida começou aos 14 anos, com o meu pai, pelo mão do meu pai, portanto, e percorri todos os postos até este momento. Portanto, foram 35 anos nesta casa, que comecei nos bombeiros municipais, do qual também muito orgulho, e que foram realmente as pedras fundamentais, digamos assim, para continuar a desenvolver a minha formação. Foi percurso passo a passo, degrau a degrau, com muita exigência, também para mim próprio, e obviamente que hoje é digamos que, o culminar de todo esse processo, de anos de sacrifícios, de muita formação técnica, mas acima de tudo um orgulho por ser abrantino, porque sou de cá e poder ter esta oportunidade, este privilégio de poder comandar um corpo bombeiro com esta responsabilidade e com esta dimensão. Em termos de concelho, estamos a falar de um concelho com 614 km², mas é um misto de emoções. É um misto de emoções de pessoas que me ajudaram e tenho essa humildade, que me ajudaram até hoje a ser o que sou. Portanto, dependi e dependo de todos aqueles que me ajudaram, e se não fosse realmente essa ajuda e esse apoio ao longo destes anos, não teria estado aqui.
2: Duarte André Teodoro é o comandante dos Bombeiros Voluntários de Abrantes. O comandante já definiu a sua equipa de comando. Vai ter um segundo comandante e três adjuntos, todos em formação, sendo que só após esta fase é que poderão ser homologados pela Autoridade Nacional de Emergência e Proteção Civil. Mação prepara uma vez mais as comemorações que assinalam o dia 10 de junho, o dia de Portugal, de Camões e das comunidades portuguesas. É dia de homenagear os combatentes do concelho e relembrar aqueles que perderam a vida na Grande Guerra e no ultramar, na habitual parceria com o Núcleo de Abrantes da Liga dos Combatentes. Assim, na quarta-feira, dia 10, terá lugar uma arruada pela banda da Filarmónica União Maçaense às 11 horas e a cerimónia terá início meia hora depois no Largo dos Combatentes. Este ano, a Câmara Municipal irá homenagear, nesta ocasião, dois munícipes e ex-combatentes em reconhecimento pelos feitos cívicos e humanitários na ligação e comunicação entre a Liga dos Combatentes e os antigos combatentes do Conselho de Mação, assim como o trabalho de cooperação com a Câmara Municipal. À semelhança dos outros anos, terá lugar depois um almoço convívio após a cerimónia, promovido pelo Núcleo de Abrantes da Liga dos Combatentes. O município de Vila de Rei deu nota de que os passadiços do Penedo Furado se encontram novamente abertos ao público após a conclusão dos trabalhos de limpeza, manutenção e beneficiação realizados na sequência dos danos provocados pela tempestade Christine. As intervenções efetuadas tiveram como principal objetivo garantir as condições de segurança e acessibilidade naquele que é um dos espaços naturais mais emblemáticos.

0: A partir do início oficial da época balnear, marcada para o dia 15 de junho. E depois da Taça do Ribatejo, Fazendense e Moçarriense voltam a encontrar-se em campo, desta vez para disputar a Supertaça Dr. Alves Vieira. O jogo vai ter lugar este sábado, dia 6 de junho, pelas 17 horas, no Estádio Municipal Dr. Alves Vieira, em Torres Novas. E é tudo quanto a notícias. Continue connosco. Desejo-lhe uma muito boa noite.
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5: E assim caminhamos juntos nesta madrugada com muita música. É tão bom ter a sua companhia aí desse lado. Boa noite, seja bem-vindo à Tâgid, a rádio dos bons velhos tempos.

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À nossa juventude, talvez, que nos põe um sorriso na boca e o pensamento lá longe, que tem o poder de nos trazer um bocadinho de felicidade. Eu espero conseguir trazer-lhe isto esta noite. Faça-me companhia. Tenha uma boa noite.

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